Ângela Maria vai nos presentear com sua bela voz, com suas belas canções. Depois da Sapoti, que era assim também que Ângela era conhecida, trago para vocês o samba de raiz do Noite Ilustrada. Sim, Noite Ilustrada também hoje no programa Música e Memória. Vocês lembram dele? Eu lembro bastante. Cheguei até a assistir um show dele há muitos, muitos anos atrás em Tupanatinga. Pois bem, na sequência do programa, no quadro onde teremos os três toques, um é pouco, dois é bom e três é bom demais. Então, no quadro Três Toques, a dupla sertaneja raiz, raiz mesmo, Cascatinha e Nhana. Conhecem, né? Cascatinha e Nhana vão nos presentear com lindas músicas que marcaram gerações. E lá no final, a orquestra Tabajara traz clássicos das nossas músicas, tanto nacional quanto internacional. Agora, no mês de agosto, vocês vão observar que desde o programa do Dia dos Pais, que eu não vou comentar as músicas durante o mês de agosto. Farei apenas esta abertura e o programa segue todo musical. Em setembro, retorno com a locução explicando quando a música foi gravada, falando sobre aquele ou aquela cantora, o cantor, enfim, ao formato original do nosso programa. Apenas no mês de agosto é que, eu repito, farei a apresentação e depois as músicas vão tocar até o seu final. Preparem aí o café, ajeita o radinho e vem matar saudade comigo, porque música boa não envelhece, ela só fica mais bonita com o tempo. Começa agora o programa Música e Memória.

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noite, Pedra. Boa noite, cidades vizinhas. Boa noite, Brasil. Olá, pessoas do mundo inteiro. Está no ar mais uma edição do programa Música e Memória, o seu encontro de sábado à noite aqui na Pedra FM, o programa que abre a caixinha do tempo e traz de volta as vozes que embalaram gerações. Hoje, a nossa noite vai ser de muito romantismo, de muita saudade, saudade boa. Vou receber gigantes da nossa música. Na parte musical primeira, a rainha do rádio, Ângela Maria, vai nos presentear com sua bela voz, com suas belas canções. Depois da Sapoti, que é assim também que Ângela era conhecida, trago para vocês o samba de raiz do Noite Ilustrada. Sim, Noite Ilustrada também hoje no programa Música e Memória. Vocês lembram dele? Eu lembro bastante. Cheguei até a assistir um show dele há muitos, muitos anos atrás em Tupanatinga. Pois bem, na sequência do programa, no quadro onde teremos os três toques, um é pouco, dois é bom e três é bom demais. Então, no quadro Três Toques, a dupla sertaneja raiz, raiz mesmo, Cascatinha e Inhana. Conhecem, né? Cascatinha e Inhana vão nos presentear com lindas músicas que marcaram gerações. E lá no final, a orquestra Tabajara traz clássicos das nossas músicas, tanto nacional quanto internacional. Agora, no mês de agosto, vocês vão observar que desde o programa do Dia dos Pais, que eu não vou comentar as músicas. Durante o mês de agosto, farei apenas esta abertura e o programa segue todo musical. Em setembro, retorno com a locução explicando quando a música foi gravada, falando sobre aquele ou aquela cantora, o cantor, enfim, ao formato original do nosso programa. Apenas no mês de agosto é que, eu repito, farei a apresentação e depois as músicas vão tocar até o seu final. Preparem aí o café, ajeite o radinho e vem matar saudade comigo, porque música boa não envelhece, ela só fica mais bonita com o tempo. Começa agora o programa Música e Memória.

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1: Muito bem, vamos em frente. Mundo Sertanejo está no ar. Um abraço a todos vocês, queridos amigos aí de Colinas. Colinas, Estadão do Maranhão, Rádio Cidade FM, exibindo nosso programa às 6 horas da manhã, coladinho com Gil Moraes. Ô, Gil Moraes, fala Gil, meu amigo, um abraço, viu? Maurício Nascimento, todos da equipe, meu querido amigo Adriano Publicidade, sua mamãe Dona Maria, senhor Deodato, ô João Luiz, um abraço a todos vocês de Colinas e toda a região ligados na nossa Cidade FM, 6 horas da manhã. Um abraço a todos. Ataíde Alexandre, cantam Laço Aberto. Cadê os

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1: Vamos em frente, Mundo Sertanejo está no ar, meu querido amigo João Viana em Belo Horizonte, ouvindo o Mundo Sertanejo. Um abraço, muito obrigado, viu? Wilson Ferranz Rodrigues, Rádio Brasil Sertanejo FM, em Petrolina, 6 horas da manhã. Socorro Barros, beijo pra você, pra todos os nossos ouvintes. Rádio Educador FM, Montes Claros, Estadão de Minas Gerais, 10 horas da noite, nós estamos no ar. Rejane Rodrigues, beijo pra você, minha querida, obrigado. Aí, grande cantor Léo Souza, um abraço. Família Santos, senhor Paulo Sérgio, a sua esposa, toda a família, muito obrigado pelo carinho de todos vocês, viu? Vamos em frente, Mundo Sertanejo está no ar. Quem canta bonito agora, André Andrade, Deixa as Águas Rolar.

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3: Muito bem, Mundo Sertanejo está no ar, meu querido amigo Diogo Ted, Rádio Tâmara FM, Nova Esperança, Paraná. 17 horas, estamos no ar com audiência muito grande. Obrigado, meu querido amigo. Um abraço, Romualdo Lima, Rádio Alternativa FM, Sapucaia, no Estadão do Pará. Às 16 horas, estamos no ar aí com uma grande audiência. Muito obrigado a todos vocês, meus queridos amigos aí de Sapucaia, ligados na Alternativa FM. Muito obrigado pelo carinho de vocês, viu? Aí, vamos em frente, vamos em frente, vamos em frente. Mundo Sertanejo está no ar. Trio Parada Dura canta As Andorinhas.

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1: Maravilha, maravilha, minha querida Mercedes Bombadilha, em Taguatinga Norte, Distrito Federal, ligado no Mundo Sertanejo. Um abraço a todos vocês, amigos do rádio em Brasília. Vamos em frente, vamos em frente, vamos até São Paulo, Itapetininga, São Paulo, Rádio Interativa FM. Valeu, César Vieira, obrigado pelo carinho de sempre. Tamo junto e misturado, 10 horas da manhã. Mundo Sertanejo é sucesso. Um abraço a todos vocês aí de Caçapava, Rádio Cultura Sertaneja. Valeu, Adilson do Vale. Um abraço, meu irmão. Obrigado pelo carinho, viu? Vamos em frente, vamos em frente. Luan Santana canta Dona.
2: Luan Santana e Léo Foguete.

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2: Mundo Sertanejo está no ar, minha querida Raimunda, município de Carolina, Maranhão, Fazenda Sete Irmãos. Um abraço a todos vocês aí. Muito obrigado pelo carinho. Oi, Edjama Magalhães, Rádio Terra FM, Feira da Mata, Bahia. Um abraço, muito obrigado pelo carinho de sempre, viu? Yandero Souza, Rádio Rio Neves FM, São Raimundo nas Mangabeiras, no Estadão do Maranhão. É, em Bom Jesus da Selva, Rádio Liberdade FM, meu querido amigo Valber Diniz, um abraço, muito obrigado, viu? A Hit, Rádio Hit Irana FM, meu amigo Toim, Barra do Corda, Maranhão, 4 horas da manhã. Ô, meu querido amigo, a todos vocês aí da Alternativa FM de Barra do Corda, né? Ah, o Prefeitinho Sem Gabinete, o Pedro Limeira, o Zé Ivan, a todos vocês, muito obrigado pelo carinho, pelo grande apoio de sempre. Vamos em frente, Gino e Geno cantam, Ela Chorou de Amor.
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8: Estamos de volta ao Mundo Sertanejo, está no ar. Muito obrigado a todos vocês, amigos do Brasil inteiro, que fazem o nosso sucesso, diretores, programadores, locutores de todas as nossas rádios parceiras, afiliadas à nossa central de produção, Rádio Estúdio Brasil. Mandar um abraçaço aí para os nossos amigos de Jauru, Mato Grosso, Rádio Cidade FM, Alessandro Mota, a todos vocês da diretoria. Muito obrigado pelo carinho, pela grande parceria de sucesso, né? O Everson Covise, o Ivanildo Zorgo, o Rodrigo Castro, o Alessandro Mota, que é locutor e DJ aí na região. Muito obrigado, viu? A todos vocês aí de Jauru, Estadão do Mato Grosso. Ô, meu querido amigo Marcelo Tolentino, Super 95 FM, Coromandel, Minas Gerais, estamos no ar 5 horas da manhã. Audiência muito grande a todos vocês aí. Nosso abraço carinhoso, Diego Valadares e Pedro Paulo e Matheus cantam juntos, taca pinga nela, é bom demais.

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1: Taca pinga nela, compadre, ela é baladeira. 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Novo sucesso aí do Diego Valadares, com a participação de Pedro Paulo e Matheus. É sucesso Brasil inteiro, graças a Deus. A todos vocês radialistas que já estão tocando esse meu novo sucesso aí, né? Taca pinga nela, lourinha da minha saia branca, eu quero fazer amor, tchau amor. E tanto sucesso aí da minha carreira, o cabra danado, com chicote de luxo, Diego Valadares. Um abraço a todos vocês, viu? Adiciona no Instagram, @ Diego Valadares Oficial. Diego Valadares Oficial no Instagram. Aí nós vamos estar sempre interagindo. Aí vocês vão assistir os vídeos, os clipes, viu? É bom demais! João Bosco e Vinícius cantam Chora Me Liga.

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1: Maravilha, maravilha, Mundo Sertanejo está no ar. Ô Cristiano Mendes, Cabra Danado, Rádio Torre FM, Francisco Badaró, Minas Gerais, um abraço a todos vocês aí de Mata Verde, toda essa região aí também, né? São João do Paraíso, 6 horas da manhã. Ô Amadeus Ferreira, obrigado, meu irmão, pelo carinho, por tudo aí, viu? Também vamos em frente até a Rádio Cultura FM, em Salinas, Nova Matrona, Novo Horizonte, a todos vocês dessa região, um abraço, nós estamos no ar 9 horas da manhã, com audiência muito grande, viu? Pedro Paulo e Matheus cantam Eu Vou Te Buscar.

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7: Vamos em frente, Mundo Sertanejo está no ar. Um abraço a todos vocês, meus amigos do Brasil inteiro, que estão sempre com a gente aqui nos prestigiando, né? Mundo Sertanejo é alegria no seu rádio, é música. Um abraço a todos vocês, muito obrigado pelo carinho, viu? E vamos, Milionário e José Rico cantando Sonhei com Você.

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1: Maravilha, maravilha. Mundo Sertanejo é alegria no seu rádio. Vamos em frente. A Mauri Júnior canta Cartão Bloqueado.

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1: Muito bem, muito bem. Mundo Sertanejo está no ar. Muito obrigado pelo carinho de todo mundo que prestigiou nosso programa pelo Brasil inteiro, através de nossas rádios parceiras, afiliadas, exibindo nosso programa. Olha, vocês que ainda não estão em contato com o Diego Valadares, faça contato pelo Instagram Diego Valadares Oficial ou pelo WhatsApp 619-9973-0555. Olha, nos programas da semana que vem nós vamos estar recebendo aqui o cantor e compositor Juraci Pereira, lançando seu novo sucesso. Olha, música linda, romântica, que o Juraci Pereira está preparando para lançar aqui pro Brasil inteiro através do Mundo Sertanejo. Um abraço, Juraci Pereira, Cida Vieira e meus amigos do coração, viu? E vamos ficando por aqui. Márcia Ferreira canta, encerrando o programa de hoje. Chorando se foi. Tchau, Brasil!

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1: Programa número 1 do Brasil, Mundo Sertanejo de hoje, está chegando ao seu final. Muito obrigado pela sua audiência.
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8: Olá, olá, meu povo querido de todo o Brasil, amados ouvintes, estamos chegando por aqui com mais um programa Luiz Gonzaga, o rei do Baião, mais uma hora regada a músicas do nosso saudoso rei, aquele que saiu cedo de casa, fugiu de casa, foi bater no Rio de Janeiro, e aí aos 17 anos já se providenciou para servir o exército, passou 5 anos no exército e por ali volta e meia pegando na sanfona e começou a se deslanchar, né? E aí começou a tocar nos mangues, saudoso Luiz Gonzaga. Depois foi convidado a gravar com certas pessoas, né? Fazendo acompanhamento, e chegou onde chegou.

Bom dia, gente. Pois é, eu aqui no comando, Lorena Bezerra, com vocês. E um programa Meia Nordestina. Já são 5:02. Olha que hoje nós chegou pontual, gente. 5:02 no seu reloginho, pra você ficar muito bem sintonizado. Com certeza aqui na melhor, que é 98,7. Dia 16/8, que é 16 de agosto de 2026. E, gente, seja muito bem-vindo. Já que tá um monte especial em meus familiares. Você é aqui do centro da cidade, né, na Pedra. Parque Vaquejada, Prateado, Alta Boa Vista, os demais sítios vizinhos, né? Estão ligadinhos. E as cidades também vizinhas. Arco Verde, Venturosa, Alagoinha, né? Carneiro, Buíque, Caetés, Garanhuns e as demais adjacentes, né? Mandar um bom especialmente para todos os loiteiros que estão sintonizados, já estão com o radinho ligado também. Na escuta, trabalhando, né? Carregando aí o pessoal ainda das festividades. Já muito bom dia, fica com a gente até as 7:30, viu, gente? Lembrando que hoje é até as 7:30, então corre que ainda dá tempo para você fazer seu pedido musical pelo número 87991484215 ou pelo zap, que é o 991609907, viu, gente? Anota aí rapidinho, daqui a pouquinho a gente tá liberando o WhatsApp, tá ok? Então vamos trazer a primeira do dia, né, gente? Com certeza, né, pra gente relembrar, né, essa excelente cantora que é Marília Mendonça, Eu Já Sei de Cor, tá, gente? Então é muito bom essa música para relembrar, né? Ela morreu uns anos atrás, nova, né? Pra quem já sabe a história de Marília Mendonça, música ótima. Se ela hoje fosse viva, ela faria melhor ainda, né, gente? Então vamos relembrar para vocês aí da Cidade na Pedra que tá curtindo. Tá sintonizada, que eu sei que você ainda tá acordada, né? Ou não, ainda não tá dormindo aquele soninho, mas escutando rádio lá no fundo, que eu sei. Fazendo aquele café gostoso, né? Vamos aí, se eu sei de cor, gente. Marília Mendonça, daqui a pouco a gente tá de volta, viu?

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1: 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Informe a hora, minha filha.

sertão. 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Vem Januário, meu pai, meu amigo, meu irmão, meu professor. Aquela vida era tão boinha.

0: Ipanema, mora.
1: Chicabana.
0: Depois eu queria ir a casa. Ah, no sertão é assim. Ganhou uma coisinha, casa logo. Mas também no instantinho deixa a mulher. Minha família não costuma deixar abandonar a mulher, não. Mas o pai da moça era bravo. Começou a falar mal de mim. Escorei ele na feira. Seu Raimundo, o senhor anda me descompondo por aí. O povo tá falando que o senhor anda me chamando de sanfoneirinho sem futuro, que eu não posso ser seu genro. Conversa, Gonzaga, mentira do povo.

tá falando que vai matar um homem? Essa família nunca deu assassino, seu cachorro. Vou te bater. Se tu é valente, bate nele, bate nele. Tá, tá. Faça isso não, mano. Faça isso não. Pedi socorro, meu pai. Meu pai nunca tinha me batido. Acuda eu, pai. Vem me acudir, pai. Me acudir nada, sujeito. Tá. Moleque, você vai aguentar. Tá. Tá. Solta Gonzaga, Santana.

mãe me soltou e meu pai emendou. Olha só. Aí eu fiquei triste. Fui dormir no mato. No dia seguinte eu voltei com a

com dinheiro. Aí eu dei no pé, fugi, fui pra Fortaleza, Ceará. Lá ingressei nas forças. Naquele tempo era revolução como o diabo, guerra em Princesa, guerra na Paraíba, luta em todo o Brasil. E eu nas forças, comendo a boia da viúva. Fiquei quase 9 anos como soldado. Não passei de corneteiro. Quando me deram baixa, eu vim pro Rio de Janeiro, pra essa cidade maravilhosa. Comprei uma sanfoninha, comecei a tentar a vida aqui pelos bares, como todo nordestino artista, sempre começa por baixo. Foi. Até comecei a gravar na RCA. Naquele tempo era RCA Vito. Hoje ainda é Vito ainda. 1941. Comecei a agradar, vendendo disco mundial.

Desafio a ele, pra ver se ele ainda me reconhece. Aí voltei. Cheguei no sertão, de madrugada, na minha casa velha, frente a frente com ela. 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E eu pensando, 16 anos que meu pai não

Eu me lembrei do prefixo. Louvado seja nosso Jesus Cristo. Para sempre, Senhor Deus, louvado. São Januário? Sim, senhor. Tô vindo do Rio de Janeiro, São Januário. Trago um recado do filho do senhor. Mandou até uma coisinha pra botar na sua mão. Quando vier de lá, traga um coco d'água pra eu, que eu tô morrendo de sede. Fiquei olhando pela greta da janela. Aí vi o velho acender o candeeiro. Que lariotu! Aí escutei o tibungado. Tibungado do caneco no pote. No fundo do pote. Lá no fundo. Tibum. Lá vem o velho. Corredor afora. Na minha direção. Chegou mesmo na janela que eu tava. Ele arriou o candeeiro do batente da janela. Tirou a tramela. Abriu a janela em cima de mim. Levantou o candeeiro acima da cabeça pra clarear minha cara. E perguntou: quem é o senhor? Luiz Gonzaga, seu filho. Oxe, isso é hora de você chegar em casa, seu corno. Santana, Gonzaga chegou! Eita, menino como diabo. Irmão que eu não conhecia. Ninguém dormiu mais naquela noite. Até de manhã, a casa já cheia. Canta, Luiz! Canta pra nós ver, Luiz!

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1: Tá aí, gente. Vem Paulo Fernandes, né? Pássaro de Fogo. A melhor. Lembrando que a gente vai estar até 7h30, tá, gente? Já são 5h31 pra você ficar bem informado e sintonizado. Tivemos aí meia hora, né? Pé atolado aí. Ritmo musical, sertanejo, né? Forró. Pra você que queira, né? Pedir seu pedido musical, muito fácil. Só ligar pelo número 87991-484215 ou pelo zap, que é 87991-609907. Já tá chegando aqui mensagem, tá, gente? Desde já, muito obrigado pela audiência. E vamos ficar com a gente até 7h30. Né? Já quero mandar um abraço especialmente à nossa amiga Selma Macedo, que está aí no centro da cidade, né? Está se recuperando, com as graças de Deus. Eu já quero mandar um abraço para vocês, seus familiares, né? Que estão ligadinhos também. Daqui a pouquinho, estamos informando aí a previsão do tempo ao vivo, tá, gente? Então, fica estonizado. Você, dona de casa, está fazendo aquele café gostoso já, né? Esquentando aquele pão para comer com leite. Cai na escuta que daqui a pouquinho estamos formando aí a previsão do tempo para você dar uma bicada. E já temos uma ligação ao vivo. Alô, bom dia, com quem eu falo? Alô, bom dia?
2: Bom dia, Lurinha.
1: Bom dia, com quem eu falo?
2: É Ivan, Lurinha.
1: Seu Ivan aí do centro da cidade, não é isso?
2: É, aqui do centro, Lurinha.
1: Muito bem, e o centro tá animado, ainda tem festa.
2: Rapaz, não tem chefe, tá passando gente, viu?
1: Fica à vontade, Ivan, qual é a música?
2: Ô, Lorinha, eu gostaria de pedir a música de Amado Batista.
1: Sim.
2: Pai Eterno.
1: Amado Batista, Pai Eterno, certo. Você vai isso. Oferecer?
2: Ofereço a você.
1: Obrigado.
2: A todos que estiver ouvindo a Terezinha, a Romeu, Macho Velho. Toda a minha família.
1: Muito bem, senhor.
2: Obrigado,
1: tchau. Tenha um bom dia.
2: Tchau.
1: Teve a participação do nosso amigo Ivan, de Santa Cidade. Já muito obrigado. Quero mandar um bom dia também, né? Já nosso amigo Romeu Alex, lá na Serra das Varas, em Arco Verde, Macho Velho. Nossa amiga Marilene, lá dos Olhos d'Água, né? Bacoré 1, Bacoré 2. Todos vocês estão ligadinhos, estão usando aqui na melhor. Um abraço também, nossa amiga. Nosso amigo que tá ligadinho, Zuza, Cazuza, né? Seus Portilores, que tá aí no Rua Nova. Tá ligadinho, né, seus? Fica à vontade quando você pedir aquele pedido musical. É o sobrinho de vovó Maroquita. Seus Portilores, né, seus? Quero mandar um abraço também. Nossa amiga Cida do Mandacaru, tá no Belezinha. Um grande abraço pra você e todos os seus familiares, tá ligadinho. Maria de Jairo. Aí em Caetês também. Acordou cedo, não foi, velho? Um grande abraço. Oi, tem mais uma ligação ao vivo. Alô, bom dia.
3: Bom dia.
1: Bom dia, com quem eu falo? Eu não, pera ainda. Neco da Bagaceira.
3: Que bagaceira?
1: Não é bagaceira não, Neco?
3: Não, vou tirar um pouco.
1: Ah, pois me disseram que você tava no final da festa, na bagaceira da festa mesmo.
3: Não.
1: Mas rapaz, pois só se era muito parecido. Não era você não. Ô Neco, você tá na beira da pista aí?
3: Eu tô aqui aguando as coisas.
1: Aguando as coisas. A flor, pé de jaca.
3: Não, só as coisas mesmo.
1: Sim. Você já tomou seu remédio hoje?
3: Ainda não.
1: Ainda não. Você e mocinha só deixa pra tomar de dia, né? Que é pra tomar de noite. Aí vocês tomam de dia. Pra fazer raiva o povo, né?
3: É nada.
1: É não. Você não é ao contrário, não.
3: É normal.
1: Ah, você é normal. Graças a Deus, né? Ô, Neco. Cadê seu primo, vaca velha?
3: A velha tá lá embaixo.
1: Tá lá embaixo. Tá bebo hoje, não, né?
3: Não, acho que não.
1: Tá sadio?
3: Tá.
1: Ai, tá certo. E a música, Neco, hoje é qual?
3: É qual? Amar o Batu.
1: Amado Batista Princesa.
3: É,
1: sim. Você vai oferecer pra quem essa princesa?
3: Você?
1: Sim, obrigado. Sim.
3: A cabecinha, né? Já vai, né?
1: Cabecinha.
3: Sim.
1: Sim.
3: Tem um torre aí, uma praça de boi.
1: Sim.
3: É pra velharia aí.
1: Sim.
3: Quatro.
1: Sim.
3: Já liga de creme, né?
1: Muito bem.
3: Para
1: se você tem que oferecer para Anselmo Macedo.
3: Eu falei nem tanto.
1: Ô, gente. Esqueci.
3: Anselmo Macedo vai dizer na cidade, eu falei.
1: Ah, sim, aí tá certo.
3: É, sim, é.
1: Ô, Neco. Ô, Neco.
3: Oi.
1: O que é Antonce? Explica aí pro pessoal o que é Antonce.
3: Antonce?
1: Sim.
3: É falar na vida do pessoal todinho, né?
1: Ah, agora eu entendi, porque o pessoal mandou eu perguntar.
3: Eu me lembro quase tudo, né?
1: O que é Antonce? Explica aí pro pessoal o que é Antonce.
3: Antonce?
1: Sim.
3: É falar na vida do pessoal todinho, né?

0: mutirão, é o vai para o doutor Dói Carvalho, a esposa Patrícia, Carmosa, Cristina, Lorian. Não,
1: peraí. Não diz que esse remédio tá fazendo efeito? Você, mocinha, misericórdia. Diz que estão trocando os horários.
0: É pessoa. Vai pra rapaz. Raquel, Maria Paula, Daniel, Daniel, Paulinho, Luísa, Larissa, aquela Luísa, que é a turminha de cavalo, que ela veio aqui essa semana.
1: Ela foi dar um golpe em você aí.
0: É?
1: Ela foi dar um golpe aí em você.
0: Não, eu não queria te mandar nada.
1: Ah, tá certo.
0: Fico com um golpinho bem pouquinho, foi Raquel, mas só mesmo tava meio grancado aqui, não.
1: Eu tenho certeza, se Maroca for sair, ela ia dar um golpe. Ia carregar até as cadeiras da mesa.
0: Eu acho que não.
1: O quê? Ora sim, não.
0: Não, Maroca não é com isso, não.
1: Me carregar não, né?
0: Não,
1: carrega
0: não, mulher daquela,
1: não, rapaz, não duvido de nada.
0: Não.
1: Né? Ô, Neco, então, Antonce, eu vou tocar sua música daqui a pouco, né? Você já tá, seu remédio já tá fazendo efeito.
0: Após, tá bom.
1: Viu?
0: Após, um bom dia.
1: Pra você também, Neco da Bagaceira, ao vivo e a escuras. Pra quem não conhece, né?
0: Não, se diga esse nome.
1: Ô, Neco, você não foi pra festa não ontem?
0: Eu fui lá, eu não gosto de andar em festa.
1: Mas rapaz, gosto de andar escondido, né?
0: Eu sou caseiro.
1: Ah, você é igual o macho velho, gosto de andar escondido.
0: Eu sou caseiro, não gosto de sair na toa.
1: Ele é caseiro.
0: Ah, é?
1: Casamento ele também, né? Ou não?
0: Se aparecer.
1: Se aparecer, se não, né?
0: Se não, acabou.
1: É, tá certo, né? Tá errado não.
0: É isso aí.
1: Apostar boneco. Obrigadão, viu?
0: Bom dia, obrigado.
1: Tenha um bom dia. Tchau.
0: Tchau.
1: Esse é Neco da Bagaceira. Ele já tá. O remédio dele, ele já tá fazendo efeito, já, né, Neco? Tá ele e mocinha, trocando o dia pela noite. Se é pra eles tomar a noite, eles tomam o dia. Aí passa o dia conversando, né, mocinha? Fica zanzanzando no meio da casa. Mocinha, em vez de fazer o café bem cedo, ela faz de noite. Trocando os horários, né, mocinha? Aí. A dupla cabeça e cabecinha diz que ela fica dormindo na cama, assim, fazendo efeito. Até ele, né, dormindo, cochilando. Sei não, vocês, viu? Tem que ajeitar esses remédios de vocês pra fazer o efeito certo. Bom, gente, já são 5h41, tá? Pra você que queira ainda pedir pro seu pedido musical, fica à vontade, viu? Pelo zap 87991609907. Então, liga aqui ao vivo, a escolha, pelo número 87991484215. Quero mandar um abraço lá para nossa amiga Leia, né? Dona Leia, que tá indo para taquejada, nossa amiga Lani, Baixinho do Sugão, né? Tá ligadinha, nossa amiga Selma, enfim, toda essa turma boa aí que tá para taquejada, nosso amigo Jaiminho, né? Jaiminho do 12, tá sintonizado, nosso amigo Paulo Ferraz, né? Todo sintonizado, ligadinho aqui na Melhor. Manda um abraço também aos nossos amigos lá na Fazenda Cristo Rei, Fazenda Piama, né? Fazenda Cristina, lá no Cita Cristina, meu compadre amigo Nildo Marcos, comadre Luciana, nosso grande poeta, né, que aqui na nossa cidade, com certeza é você, Geraldo Pereira e família, né, nossa amiga Maria Aparecida também, tá ligadinho, um grande abraço pra vocês, e os demais também, radialista aqui na Pedra FM, um grande abraço pra vocês, e vamos trazer aí o pedido musical do nosso amigo, seu Ivan, que pediu, né, tá aqui desde cedinho na escuta. E ele pediu Amado Batista, Pai Eterno. Daqui a pouquinho a gente tá trazendo também Princesa. Com certeza, Amado Batista. Aí eu pedi música ao nosso amigo Neco da Bagaceira, viu, gente? Então vamos aí, né? Amado Batista, Pai Eterno. Aumenta o volume aí, vocês vão. Daqui a pouquinho a gente tá de volta. Passamos 5h43.

0: Aí, Chica Cabana.
1: O amor.
0: Primeiro safadão, hein?
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0: O amor de sua vida tá aí, gente. Isso aqui é bom, hein, gente? Já são 5h56 pra você ficar bem sintonizado aqui, informadinho na melhor, que é 98,7, viu, gente? Com certeza é a melhor, né? Pra você que acabou de tomar aquele café gostoso, quentinho na hora, né, gente? Coisa boa, né? Bom apetite pra você que acabou de acordar, né, tomando aquele café. Ou você que acabou de varrer o terreiro, tá varrendo o terreiro, né? Hoje é domingão, né? A Jana de casa gosta de varrer o terreiro nos domingos ou nos sábados, né? Tiro por eu, quando eu morava no sítio. Aí se chegasse no sábado, né, mocinha, não tivesse com o terreiro varrido, Ave Maria, era uma briga, viu, gente? Era uma briga. Antigamente o pessoal gostava de fazer aquelas vassoura grande, né? Aquelas vassouras de mato. Hoje ainda o pessoal varre, né? Mas hoje esse pessoal moderno, né? Mais novo, não varre não, viu? É aquelas vassouras de palha normal, que todo mundo usa, né? Que é aquela de varrer o telhado, não varrer o terreiro, aí vai varrer o terreiro, né? Mas antigamente a gente pegava aquela vassoura de mato pesado mesmo, pra varrer, viu, gente? Quem mora no sítio sabe o que eu tô falando, né? É muito bom, viu, gente? Relembrar os velhos tempos, né, mocinha? Tá bom tirar uma vassoura esse final de semana pra me varrer, né? No sábado. Bom, gente, quero mandar um bom dia especialmente também pra vocês aí da Capoeira de Dentro, nosso amigo Joran, Jandira, Jairo, né? Nosso amigo Simoni, Joaninha. Grande abraço pra vocês que estão aí ligadinho na melhor, né? Lá no sítio Salgado também, nosso amigo que tá com certeza informadinho, né, e curtindo aqui a melhor, né? É o Gustavo. Um grande abraço, o Gustavo. Nossa amiga Maria, né? Nosso amigo Moisés, aí no contador. Um grande abraço para vocês. Lá no Tacazinho, nossa amiga Vânia, né? E família. Tá sintonizado. Um grande abraço para vocês também, viu? No fundo do coração. E vamos trazer um áudio do nosso amigo Zuza, que tá sintonizado, né? Zuza mandou um áudio cedo, hein? Vamos escutar agora. Bom dia, Zuza. Seja muito bem-vindo, viu?
2: Bom dia, Lúria. Tudo em paz com a senhora. Tudo em paz, tudo bem, saúde, felicidade para a senhora e família. Lúria, eu queria pedir a senhora, Santo Camilo, o milionário é rico, o caminho da vida, oferecer a senhora, seu esposo, Gisele do Verão, Vinícius, Carlinhos Pedreiro, Segui, Geraldo Nataí, Arau, Rosa da Rua Nova, Edivaldo, Ivan da Carroça, Ivan do Casa de Som, Zanito Mons Clara, Armando Brasil, Galera, Doutor, Chicão, Dona Gel, João Zé, João Barnova, Neto do Jardim, Lúcio do Cumba, Maroca, Cida Demai, Carlinhos, Nabi Gribá, Sidney, Tony de Nessi, Sidney, Tony de Nessi, Abel. E a todos que estiverem ouvindo esse maravilhoso programa, Caminho da Vida com Milionários é Rico.
0: Com certeza, se o pedido é uma ordem, a gente tocar agora Caminho da Vida, Milionário e José Rico, né? Aumenta o volume aí, viu, Zulu? Esse daqui também é do nosso amigo José Aisto. José Aisto, lá no sítio Pau Ferro. Ele e seu grande paixão, Vandinha, né? Grande abraço. É bonito demais essa música, escuta aí. Até porque a gente tá de volta.

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2: Bom dia, minha amiga Lulian. Passamos daí com Gerardiano e Diferença. Para oferecer a meu amigo Gel, a esposa dele, a Cazuza, a Lau, a seu Erne e a Gil da Bica. Um abraço, minha amiga. Bom fim de semana para você.

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1: Até mais uma, viu?

0: Tá aí, tivemos duas camisas, né? Com Milionário e José Rico. Pedimos buscar o nosso amigo Tonho de Catonho, que tá lá no sítio Panelas, curtindo, acompanhando o programa. Eu já quero mandar um abraço também, né? Para os sítios vizinhos lá do sítio Panela. Tem Cajazeira, né? Sítio Mandu, Sítio Urubu. Um grande abraço para todos vocês que estão aí acompanhando o programa Minha Nordestina. Seja muito obrigado mesmo de coração, viu, gente? Só por você estar escutando aí, a gente já fica muito feliz, viu? E em seguida, né, tivemos também pedido musical nosso amigo Amaury Fernandes, né, que tá lá no bairro da Rua Nova, ligadinho, né, eles usam seus portilhores, Jorginho, né, um grande abraço para todos vocês que estão sintonizados, né. Quero mandar um abraço também à nossa amiga Lília, lá em Venturosa, Marta, nosso amigo Zé da Selpe, estão ligadinhos, Zé Buxinha também, né. Deixar um grande abraço aí em todos vocês aí em Venturosa, que é a cidade vizinha da Pedra, tão ligadinho, né? Todos os domingos, né? Ligadinho na 98,7. Obrigado mesmo de coração de todos vocês. Quero mandar um abraço também à nossa amiga Yara, lá do sítio Coati, né? Tá ligadinha aí. Município de Paranatama, um grande abraço. Nosso amigo Romildo, Estonzano. Amiga Tarciana, seu Sebastião, aí em Pesqueira, né? Tá com certeza conectada aqui na Melhor, que é 98,7. Um grande abraço para você e todos os familiares. Quero mandar um abraço também lá no sítio Canainha, lá em Pesqueira, né? Estão estonzados meus parentes. Um grande abraço, meu tio, minha tia, meu primo, né? Enfim, toda essa turma boa que estão aí sintonizados na Melhor, né? Nossa amiga também, cadê você? Morgana, nosso amigo também Mielso, da Água Boa, tá aí no Prateado, um grande abraço, estonizado. Nosso amigo Fofão, né? Fofão, nossa amiga Elma, aí de frente ao hospital, estão sintonizados, né? E hoje, Fofão, tá de folga? Espero que sim, é Fofão. Luíde que batizou esse nome dele, que ele acha muito Fofão, aí botou esse nome Fofão, não foi? Cuidado que Elma lhe pega, viu? Você vai apelidar no marido dela. Você se liga, não. Quando as orelhas voar, eu não digo mais nada. Bom, gente, vamos trazer aí o áudio, né? Nossa amiga Selma Macedo, radialista da Rádio Pedra FM, né? Trazendo as informações da Pedra e toda a região. Informando você, dona de casa também, tá ligadinha, sintonizada aqui na Melhor, fazendo aquele café gostosinho, né? Arrumando a casa, né? Já fazendo o almoço, né? Escutando o programa aqui que é a Melhor. Bom dia, Selmo. Seja muito bem-vindo. Informar a previsão do tempo para as donas de casa. E nosso amigo Neco da Bagaceira também, que estava na escuta. Já está aguando as plantas dele, as fruteiras, né? Mas ele quer saber também da previsão do tempo. E hoje, sol, nublado, vai chover? Me diga aí.
1: Bom dia, Lurian. Bom dia, ouvintes da Rádio Pedra FM. Aqui quem fala é o repórter Anselmo Macedo. Eita, pessoal, vamos informar a previsão do tempo para hoje, dia 16 de agosto de 2026, para o município da Pedra. Lurian, o dia hoje será parcialmente nublado até as 10 horas e depois das 10 horas o dia será de sol. Portanto, minhas comadres, podem lavar roupas que com certeza irá enxugar. É o repórter Anselmo Macedo para o programa Manhã Nordestina. Obrigado, Lurian, e que Deus te abençoe. Tenham todos um bom domingo e um bom dia. Grande abraço. Tchau, tchau.
0: Eu que agradeço, Anselmo. Desde já, muito obrigada aí pela participação de você. Ao vivo é escuro, Anselmo Macedo, viu, gente? O centro da cidade. Então, para você que ainda vai curtir esse domingão abençoado, muita saúde, paz, alegria nos nossos corações, né? Vamos curtir que mais tarde tem sol quente. Então, vamos aproveitar um pouquinho, né? Tá nublado, dá tempo pra você fazer muita coisa ainda, viu, gente? Aproveitar que o sol tá frio, ainda não saiu, mas quando sair é de rachar, né, Anselmo? Então, que esse domingo seja abençoado para você e sua família, né? Todos os seus familiares e amigos, seu trabalho. Que Deus abençoe sempre. E vamos trazer mais um. E esse daqui foi pedido do nosso amigo Celso Portilores, aí no centro da Rua Nova, né, Celso? Ele pediu aqui uma de Milionário José Rico. E deixa a dedica dos seus familiares, sua esposa, né? A vovó Maroquita. Todos que estão sintonizados aqui na melhor. Então vamos trazer Milionário José Rico, Apaixonado. Deixa a dedica a todos os ouvintes da Rádio Pedra FM. Deixa muito obrigado, viu, Celso? Daqui a pouquinho a gente tá junto e misturado. Mas antes de eu informar aqui a hora, são pontualmente 6h33, lembrando que a partir das 7h30, tá, gente? A gente tá transmitindo a Santa Missa diretamente da Igreja Nossa Senhora da Conceição, tá? Então a gente fica sintonizado a partir das 7h30, certinho? Vamos aí, Milionário José Rico.
2: Senhores e senhoras.
0: Apaixonado, moreninha linda. Então, pra você aí, vovô Maroquita, um abraço, amiga, bem forte. Valdirene.
2: Um do Zé Rico pra você.
0: Tá sintonizada também, um grande abraço.
2: Eu também.
0: Nossa amiga Ilma.
2: Né?
0: Parque de Vaquejada, né? Prateado.
2: Amigos, eu quero agradecer a direção.
0: Mandar um abraço também. Jorge Vitorino, sua esposa Vânia.
2: Agradecer a sua
0: seu filho Dedé. Sua esposa Yale. Um grande abraço pra vocês aí, então. De netinho novo, né? Moçada, netinho, né? Então escuta aí, Milionário José Rico, Apaixonado.
2: Pra todos.
0: Seja muito obrigado, viu,
2: Celso? Nós vamos com mais um modão, me oferecer com carinho pra vocês. Do nosso repertório, mais um modão. Quero ver, quero ver, quero ver.
0: Muito volume aí, daqui a pouco a gente tá de volta, viu, gente?

0: Eita, forrozão, hein, gente? Não tem como ficar parado, né? Um forrozinho desse. Tchê, paixão, olha. Diga onde eu errei. Tá aí, gente, forrozão, chameguinho. Esse daqui é a melhor, hein? Com certeza. Já são 6h42 pra você ficar bem sintonizado e informado aqui na melhor, né, gente? E essa, com certeza, foi um forrozão pra você não ficar parado. É pegar a vassoura, o rodo e sair dançando aí no meio da casa, né, gente? Sei disso, que vocês não vão ficar parados no forrozão desse. E já quero mandar um abraço à nossa amiga Cleide, que tá aí sintonizada aí no Rua Nova, né, Cleide, se eu não me engano. Irmã de Silene, toda essa turma boa aí que estão ligadinho. Ela pediu o Zezé de Camargo e Luciano, deixa eu ver o nome aqui da música. Foi Amor, no caso era Amor que Baby, né? Que ela disse que era Amor cedo, a Zezé de Camargo e Luciano cedo. Daqui a pouquinho a gente tá tocando, tá certo, Cleide? Um grande abraço pra você e todos os seus familiares. Alô, bom dia, com quem eu falo? Eita, que hoje ele tá animado. De raia predada, nego.
1: Toca aí a música aí. Carta no Quintal.
0: Carta no Quintal, Cristiano Neves. É isso. Pronto. Ofereça aí. Pra quem você vai oferecer essa daí?
1: Vou oferecer aí. Pra toda a locutora aí na rádio.
0: Certo.
1: Aqui pra João de Barra Nova, Giovana. Lá no caminhão. Na Bilga aqui na Veneza, Nilza aqui, Nilza da banca aí na Feira da Pedra, vai pra. Vamos dizer pra Fica de Banco, né? Pra Vaca Velha, que vai ter vergonha. Porque ele mexe com ele, eu sou a cor.
0: Não escunha a boa uma hora dessa, não, filho de Deus, que ainda ele tá dormindo.
1: Tá, você tá escutando.
0: Eu não acredito.
1: Ele tá escutando.
0: Tá. Tá escutando e achando bom, né?
1: É, é.
0: Ai, aí tá certo.
1: Eu tô, então, todos vai pra Diego Cabacheiro, Lúcia,
0: Diego
1: Júnior, Tainara, Tainá lá da Lagoinha, Tainá do Alto da Boa Vista, né? E vai ali pra aquela vida de baixo, vai pra lá.

0: Zé vai Cachimbo, sair, Zé do vai, Papagaio.
1: Vai pra Zé Carrinho, Cristina, Angiele, né? E Luiz Bio, Rosa, minha filha Larissa.
0: Ô Neco, você tá com o papel aí do lado?
1: Oi?
0: Você tá com o papel aí do lado pra lembrar o nome desse pessoal todo?
1: Tudo que é na cabeça.
0: É tudo na cabeça?
1: Não é gravado, não é escrevido, é na minha cabeça mesmo.
0: E sua cabeça é grande assim pra você lembrar o nome do pessoal?
1: Não, mas é porque eu já conheço o povo, né?
0: Ah, tá explicado.
1: É.
0: Então, eu pensei que você tava com o papel aí pra tá lendo.
1: Tá fazendo aqui esse piado, viu?
0: Sim.
1: Fazendo aqui esse rei, lá em que aí tá aqui. E vai pra Sidney. Vários deles aí na vida de baixo, que se tiver agora de novo mais um pouco, né? Mas vai pra todos. Eu tô que vai pra fazenda, Salamão aqui na vida de cima também. É. E toca a música daquele fecho velho, vaca velha. Ele só gosta dessa música.
0: Pronto, Carta do Quintal, daqui a pouquinho eu tô tocando, tá certo?
1: Mas primeiro mesmo assim vai pra Adriel, lá da vida de baixo.
0: Pronto, deixa com nós, daqui a pouquinho eu tô tocando, tá certo?
1: Pois não, pode continuar.
0: Ok, deixa com nós, Neco.
1: Então, bom dia.
0: Obrigadão, até mais.
1: Até mais, tchau.
0: Tchau, Neco está, hoje Neco tá alucinado hoje, gente, hoje ele tá cagoto, né, Neco? Quando ele começa assim pra parar é difícil, né? Vamos trazer mais uma, Vaqueiro Nordestino e Guinho Lulinha, viu, gente? Lembrando que estamos até às 7h30, então corre, faz teu pedido musical pelo número 87991-609907, tá, gente? Lembra que é o WhatsApp, ou pelo número aqui dos estúdios da rádio, que é 87991-4242-15, né?

0: aí, Zezé de Camargo, Luciano, né? Amor pra dizer bye bye. Pedindo música com a nossa amiga Cleide aí na Rua Nova. Já muito obrigada, viu, Cleide? Que Deus abençoe sempre vocês, todos os seus familiares. Já são 6h55, né, gente? Passa voando que eu nem vi hoje, hein? Pois passou rápido, não foi? Bom, gente, lembrando que a partir das 7h30 terá a Santa Missa diretamente na Igreja Nossa Senhora da Conceição. Então, a gente vai estar transmitindo aqui ao vivo, certinho? 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Alô, bom dia, tem uma ligação ao vivo com quem eu falo?
1: Zé Venturosa.
0: Zé Buchinha de Venturosa. Ao vivo é as cores, é isso?
1: Bom dia.
0: Bom dia. Tudo bem, Zé Buchinha?
1: Tudo bem, graças a Deus.
0: Demorou, mas acordou cedo hoje, não foi? Mas, rapaz, você é um cabo aposentado, não faz nada com nada, e acorda meio-dia, e hoje se acordou cedo. Eu acho que mais tarde vai dar uma trevoada grande. Eu acho que Anselmo Macedo errou, viu? Que não tem condição uma hora dessa. Zé Buchinha acordado.
1: Eu assisti ele falando.
0: Você tá igual um Neco. Trabalha de dia, de noite, e de dia passa o dia dormindo, trocando os dias, os horários, né?
1: Neco é resenha.
0: Eu acho que você tá tomando os controlados de Neco. Se não tiver, eu tenho quase certeza.
1: Tô nada.
0: Tá não, firme e forte, né?
1: Graças a Deus.
0: Pronto, que coisa boa, graças a Deus. E hoje, tá por onde? Venturosa?
1: Eu tô Venturosa em casa.
0: Que coisa boa, graças a Deus. Já tomou um café?
1: Já, sim.
0: Ó, eu não digo que mais tarde vai chover. Ele fez um café, já tomou. Tá esperto. Já barrei o rastro do povo na porta para não aparecer.
1: Para aparecer mais, né?
0: Ah, é. E bota. O pessoal deu um dizerzinho que botar a vassoura para cima, né? Com sal, para ninguém aparecer.
1: Para não aparecer.
0: Para não vir ninguém. Diz o povo mais velho, né?
1: É, tem povo de Deus.
0: Rapaz, é cada mais mota que o povo inventa, né?
1: É, cada uma.
0: Isso aí não. E a música hoje? Liga aí a boa.
1: A boa é que você está com o Paulo de Leão, o Branco, essa noite.
0: Mato Grosso e Matias.
1: Não, é João Paulo e Daniel.
0: João Paulo e Daniel.
1: É. A Loura do Carro Branco,
0: né? Não entendi o nome da música.
1: A Loura do Carro Branco.
0: A Loura do Carro Branco. Eita, música, essa daí é pra ir e voltar na lua, né? Vou oferecer pra quem, Zé Buxinha?
1: Oferecer a redação do Cidade, a Jota Maior, Rio de Janeiro.
0: Pronto.
1: É. A gente tá com o Noé, o Nau Ronaldo, que eu tenho que
0: ser
1: a gente. E a Tô Ouvindo, lá do Peco, nós também.
0: Muito bem, Zé Buxinha, ao vivo e às cores. Deixa com nós, daqui a pouco a gente tá tocando seu pedido musical, certinho?
1: Tá bem, tá tudo, valeu.
0: Tchau, obrigado, viu? Até mais. Zé Buxinha, né, gente? Ele hoje acordou cedo, que só acorda meio-dia, viu? E se não, fazer como André com Tonce, só liga no final do programa, né, Zé Buxinha? Esse aí hoje ele acordou esperto, viu, gente? Bom, eu já quero mandar um abraço também nossa amiga Rosanilda, que tá ligadinha, né, Rosanilda? Tá em Veneza, se não, bom dia pra todos vocês aí na Veneza, tá? Nossa amiga Lília, como sempre, ligadinha aqui na melhor, né, Lília? Um grande abraço pra você, Marta, todos os seus familiares aí, Venturosa, né? Os sítios vizinhos também, Venturosa, Povoado. Grande abraço pra todos vocês aí que estão sentando aqui na 98,7. Quero mandar um abraço também pra... Cadê? Você sumiu aqui, mulher? Teu contato? Larissa, achei. Larissa aí na Rua Nova, lá em Caetés. Um grande abraço, viu, amor? Um cheiro no coração. 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Tá dando recado. E vamos trazer mais um, que daqui a pouquinho a gente tá de volta. E daqui a pouquinho, né, gente, a gente tá encerrando o programa. Então, a gente tem 27 minutos, né, de pedido musical aí, de pé atolado, de música mesmo boa daquelas pra você não sair daqui da 98,7, né? Então vamos trazer aí Galícia, né? Lágrimas de Adeus. E em seguida vamos trazer aí Carta do Quintal com Cristiano Neves, pedido musical nosso amigo Neco da Veneza. Temos também o pedido musical nossa amiga Rosanilda. E em seguida, João Paulo, A Loura do Carro Branco, para nosso amigo Zé Buxinha, que tá aí apaixonado, né, Zé Buxinha? Até já, viu, gente? Rapidinho, viu? Passa voando esses 27 minutinhos. Espero que demore mais um pouquinho, né, gente? Já são

Bom dia, Maria. Que você está aprendendo? Gostaria de ouvir a música do Amado Batista, Borboleta Azul, para oferecer a minha família, a sociedade da rádio, com os olhos d'água. Bom dia.

0: luxúria.
1: Aí é luxúria, hein, gente? É investimento dobrado, hein? São 7h21, temos mais 9 minutinhos, rapidão. Já quero mandar um abraço aqui. Bom dia, especialmente nosso amigo Rosenildo, né? Tá estando aqui na melhor, né, Rosenildo? Um cheiro no coração pra você e todos os seus familiares. Quero agradecer também a participação da nossa amiga Selma Macedo, né? Que tivemos aqui, com certeza, ao vivo e às cores, aí, informando a previsão do tempo pra todos ouvintes da Rádio Pedra FM. Já quero agradecer também nosso amigo Cazuza, Uzuza, né? Lília, Marta, Zé da Celpe, Zé Buxinha, nosso amigo também ligadinho, Paulo Ferraz, Jaiminho das Bicicletas, ao vivo e às cores, né, Jaiminho? Vamos trazer mais um. E é Natanzinho Lima. Um beijo por um minuto, hein, gente? Essa aqui é, né? Essa é pros apaixonados. Especialmente pra minha amiga Ilma, aí no centro do Prateado, né, irmã? Um beijo por um milhão. Então vai logo pagando, viu, sai, Ilma? É rapidão, viu, gente? 10 e 7 mil hoje.
2: Dá quantos?

Tivemos aí Tarcísio do Acordeão, lá onde você deixou ser minha, né, gente? Então, me encerrando o programa por aqui. Se Deus quiser, próximo domingo a gente tá junto e misturado. A todos vocês, muito obrigada, né, pela audiência total de vocês, pela participação. Um cheiro no coração. Fui e até domingo, viu, gente? Um cheiro.

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1: agora são 7 horas da manhã, mais 30 minutos. 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

amados irmãos e irmãs presentes na Igreja Matriz e a todos que nos acompanham por meio da Rádio Pedra FM. Intenções para a Santa Missa. Maria José dos Santos Noronha, sétimo dia. Carlos William de Oliveira Silva, sétimo dia. Angelita Tavares de Brito, quarto ano. Joana Augusto de Barros, décimo ano. Oliveira Augusto de Barros, José Gomes de Brito, Jusileide Tavares de Brito Faustino, José Diniz de Siqueira, Dijanira Galdino da Silva, Maria Marta da Conceição, Lenivaldo Rodrigues dos Passos, Luiz Silva dos Passos, Antônia Marta da Silva, Sebastião Rodrigues da Silva, Laura Maria Bezerra, Luciana Tenório Acioli, Heraque Bezerra Tenório, Creuza Costa da Silva, Hernandes Costa da Silva, Maria Costa da Silva, Joséildo Bezerra da Silva, Jonatas Lopes Silva, Angélica Cristina Lopes, em ação de graça pelo aniversário de Maria do Rosário. Irmãos e irmãs, alegremo-nos todos no Senhor, pois celebramos este dia festivo em honra da Assunção da Bem-aventurada Virgem Maria. Ela foi preservada imune de toda a mancha da culpa original. Ela é imagem e modelo para a Igreja peregrina neste mundo. Neste dia festivo, recordamo-nos também de todos os religiosos e religiosas consagrados. Na alegria verdadeira, celebremos este dia santo do Senhor. Iniciemos cantando.

0: Louvado seja nosso Senhor Jesus Cristo.
1: Para sempre seja louvado.
0: Queridos irmãos e queridas irmãs, hoje a igreja celebra a Assunção de Nossa Senhora aos céus. E nessa solenidade que nós estamos celebrando, que nós possamos nos colocar diante dos braços daquela que intercede por cada um de nós, a Mãe de Jesus Cristo, Maria Santíssima. Em nome do Pai, do Filho e do Espírito Santo, que a graça e a paz do Deus que é o nosso Pai, o amor de Jesus Cristo e a força do Espírito Santo esteja convosco. Diante do altar do Pai misericordioso, a quem nós devemos recorrer constantemente, porque todos nós somos pecadores, abaixemos nossas cabeças e peçamos sim perdão pelos nossos pecados, pelas nossas fraquezas, pelas nossas limitações.

Deus Todo-Poderoso, tenha compaixão de nós, que o Senhor perdoe os nossos pecados e nos conduza à vida eterna. Cantemos nessa solenidade da Assunção de Nossa Senhora aos céus o nosso hino de louvor, o Cântico de Glória.

Deus eterno e todo-poderoso, que elevastes a glória do céu em corpo e alma, a Imaculada Virgem Maria, Mãe do vosso Filho, dai-nos viver sempre atentos às coisas do alto, para merecermos participar de sua glória. Por nosso Senhor Jesus Cristo.

Leitura do livro do Apocalipse de São João. Abriu-se o templo de Deus que está no céu, e apareceu no templo a arca da aliança. Então apareceu no céu um grande sinal: uma mulher vestida de sol, tendo a lua debaixo dos pés, e sobre a cabeça uma coroa de 12 estrelas. Então apareceu outro sinal no céu: um grande dragão, cor de fogo. Tinha 7 cabeças e 10 chifres, e sobre as cabeças 7 coroas. Com a cauda, varria a terra, a terça parte das estrelas do céu, atirando-as sobre a terra. O dragão parou diante da mulher, que estava para dar à luz, pronto para devorar o seu filho, logo que nascesse. E ela deu à luz um filho homem, que veio para governar todas as nações com cetro de ferro. Mas o filho foi levado para junto de Deus e do seu trono. A mulher fugiu para o deserto, onde Deus lhe tinha preparado um lugar. Ouvi então a voz forte no céu proclamando: agora realizou-se a salvação, a força e a realeza do nosso Deus, e o poder do seu Cristo. Palavra do Senhor.

Leitura da primeira carta de São Paulo aos Coríntios. Irmãos, Cristo ressuscitou dos mortos como primícias dos que morreram. Com efeito, por um homem veio a morte, e é também por um homem que vem a ressurreição dos mortos. Como Adão, todos morrem. Assim também em Cristo, todos reviverão. Porém, cada qual segundo uma ordem determinada. Em primeiro lugar, Cristo, como primícias. Depois, os que pertencem a Cristo, por ocasião da sua vida. A seguir, será o fim. Quando ele entregar a realeza a Deus Pai, depois de destruir todo o principado e todo o poder e força. Pois é preciso que ele reine, até que todos os seus inimigos estejam debaixo de seus pés. O último inimigo a ser destruído é a morte. Com efeito, depois, Deus pôs tudo debaixo de seus pés. Palavra do Senhor.

Naqueles dias, Maria partiu para a região montanhosa. Dirigiu-se apressadamente a uma cidade da Judéia. Entrou na casa de Zacarias e cumprimentou Isabel. Quando Isabel ouviu a saudação de Maria, a criança pulou no seu ventre. Isabel ficou cheia do Espírito Santo. Com um grande grito, exclamou: Bendita és tu entre as mulheres, e bendito é o fruto do teu ventre. Como posso merecer que a mãe do meu Senhor me venha visitar? Logo que a tua saudação chegou aos meus ouvidos, a criança pulou de alegria no meu ventre. Bem-aventurada aquela que acreditou, porque será cumprido o que o Senhor lhe prometeu. Então Maria disse: A minha alma engrandece o Senhor, e o meu espírito se alegra em Deus, meu Salvador, porque olhou para a humildade de sua serva. Doravante, todas as gerações me chamarão de bem-aventurada, porque o Todo-Poderoso fez grandes coisas em meu favor. Seu nome é santo, e sua misericórdia se estende de geração em geração a todos os que respeitam. Ele mostrou a força de seu braço, dispensou os soberbos de coração, derrubou dos tronos os poderosos e elevou os humildes. Encheu de bens os famintos e despediu os ricos de mãos vazias. Socorreu Israel seu servo, lembrando-se de sua misericórdia, conforme prometera aos nossos pais, em favor de Abraão e de sua descendência para sempre. Maria ficou 3 meses com Isabel, depois voltou para casa.

Queridos irmãos e queridas irmãs, hoje a igreja celebra uma grande solenidade, que é a solenidade da Assunção de Nossa Senhora aos céus. Como compreender isso, Padre? Primeiro, nós escutamos o Santo Evangelho e a primeira leitura tirada do livro do Apocalipse, e também a segunda leitura da carta de São Paulo aos Coríntios. Nós escutamos. E é interessante que, para a gente compreender a primeira leitura e a carta de São Paulo aos Coríntios, é necessário a gente compreender algumas coisinhas. A primeira coisa: quando a gente celebra a Santa Missa, a gente não celebra uma mariologia, ou seja, Nossa Senhora não está no centro da nossa celebração eucarística. Não é Nossa Senhora, porque ela nunca quis ser o centro de nada. Ela nunca quis ser o centro. Ela sempre foi canal. Se a gente for ver, ela sempre foi canal da graça e intercessora. Por isso a gente não celebra Maria na liturgia como centro. Pode observar. Quando a gente reza uma Ave Maria, nós colocamos como centro não Nossa Senhora, mas colocamos Nosso Senhor Jesus Cristo, porque ela sempre foi canal da graça, intercessora, medianeira, aquela que medeia, que faz o canal da graça. E hoje nós escutamos o livro do Apocalipse, o livro da Revelação, que vai dizer que apareceu no céu uma arca da aliança. Apareceu no céu uma arca. Por isso eu falei, para a gente compreender a primeira leitura, nós devemos compreender que Nossa Senhora é a Arca da Aliança. Ela é a Arca da Aliança. Ela é quem vem e faz com que a aliança de Deus seja mantida a cada um de nós. Quando ela diz o sim, que o anjo aparece, ela é aquela que faz com que o canal da graça apareça de novo em nossa vida, porque ela é a Arca da Aliança. O livro vai dizer: apareceu a Arca da Aliança de Deus no céu, porém apareceu também um dragão, e aí a Arca da Aliança, uma mulher vestida, saiu e foi para o deserto, para se esconder daquele que queria devorar o Filho de Deus. Maria é a Arca da Aliança, mas Maria também é considerada na igreja como a nova Eva, a nova Eva. Através da Eva antiga, do Antigo Testamento, entra o pecado. Quando a serpente, através da tentação, faz com que Eva coma a maçã. Nós escuta isso no livro do Gênesis, no livro das origens. Porém, Maria é a nova Eva. E Maria não escuta a voz da serpente. Ao contrário, quando a gente vê uma imagem de Nossa Senhora, especialmente Nossa Senhora das Graças, a gente vê que Nossa Senhora está pisando na cabeça da serpente, para dizer que ela não escutou a voz da serpente, mas escutou a voz de Deus. Logo, Maria é a nova Eva. Porém, também, na segunda leitura tirada de São Paulo aos Coríntios, vai dizer que Jesus Cristo é o novo Adão. Por isso a gente tem que compreender Nossa Senhora, a nova Eva, a Arca da Aliança, e Jesus Cristo, o novo Adão. Através do primeiro Adão, no livro do Gênesis também, logo no início, vai dizer que também entrou o pecado, porque ele escuta a voz da mulher. Porém, através do novo Adão, que é nosso Senhor Jesus Cristo, entra o quê? A salvação. Entra a salvação para cada um de nós. Porém, meus irmãos e minhas irmãs, tudo isso é para dizer, e hoje nós estamos celebrando, vos lembro, a Assunção de Nossa Senhora aos céus. Quando a gente celebra a Assunção, quer dizer que Nossa Senhora, os anjos vieram e levaram Nossa Senhora para os céus. Não sei se vocês lembram, mas nós celebramos já a Ascensão de Nosso Senhor. E a Ascensão é diferente de Assunção. A Assunção quer dizer que Maria foi levada aos céus pelos anjos. A Ascensão quer dizer que Jesus Cristo subiu sozinho aos céus. Porque Maria também é considerada rainha, não por mérito dela,
mas porque Jesus é rei. Jesus é rei. E se Jesus é rei, Nossa Senhora também é rainha, porque é mãe do rei, logo é rainha. Rainha não de trono, mas a rainha que deve interceder, está em nosso coração, está em nossa vida. Por isso a igreja tem uma devoção e um carinho muito grande à Nossa Senhora, porque ela nunca quis ser o centro, ela sempre foi canal, canal da graça. É tão de fato que hoje nós escutamos o Santo Evangelho que fala da anunciação, ou melhor, da visitação de Maria à sua prima Isabel. A visitação. Olhe só o que acontece. Maria, quando o anjo aparece a ela, ela pergunta e faz algumas perguntas ao anjo. E o anjo diz: sua prima Isabel está grávida. E faz 3 meses que aquela que é considerada estéril, que já está esperando o filho. Maria, quando sabe disso, vai correndo e vai ao encontro de sua prima Isabel. Quando chega lá, a gente vai escutar o Santo Evangelho de hoje. O que Isabel vai dizer? Ave cheia de graça, como posso merecer que a mãe do meu Senhor me venha visitar? Ave cheia de graça. Às vezes tem pessoas que não acreditam na intercessão de Nossa Senhora. Muitos católicos. E às vezes eu fico até me perguntando: será que é católico de verdade? Porque todo católico tem que ter devoção a Maria Santíssima. Porque se não fosse através de Maria, não tinha habitado o Verbo Divino em nosso meio. É tão de fato que quando a gente escuta a saudação do anjo e também Isabel, Isabel vai dizer: ave cheia de graça, o Senhor é contigo. Como pode a mãe do meu Senhor vir me visitar? Como é que pode? Como é que pode a mãe do meu Senhor vir me visitar? Nosso Senhor Jesus Cristo muitas vezes te visita, me visita através de Nossa Senhora. E às vezes a gente deve perguntar: como é que a mãe do meu Senhor pode me visitar? Eu pecador, eu muitas vezes ferido com minhas labutas, eu na minha caminhada de fé muitas vezes caio, como é que a mãe do meu Senhor pode vir me visitar? E ela vai dizer, cantando magnífico: a minha alma engrandece o Senhor, e se alegrou o meu espírito em Deus meu Salvador, porque olhou para a pequenez de sua serva. Olha só, Maria nunca se coloca como centro, como serva de Deus, como aquela que serve, como aquela que está ali humilde. Não falou só a mãe de Jesus Cristo, não. Falou que era a serva. Aquele que derrubou dos poderosos os seus tronos e elevou os humildes. Meu irmão e minha irmã, que nós possamos aprender de Nossa Senhora. Você que é católico de verdade, tenha devoção a Maria Santíssima. Tenha devoção. Não tenha medo de acender uma velinha em casa, rezar seu terço, seu rosário. Não tenha medo, porque quem pede a mãe, o filho escuta. Quem pede a Nossa Senhora, o filho escuta. Não é deusa, não é mais do que Deus, mas depois de Jesus o Senhor, ela é a intercessora. Peçamos à mãe que o filho escuta. Nessa assunção de Nossa Senhora, que nossos pedidos sejam elevados ao céu, junto com Maria Santíssima. E que lá no céu, nossa mãezinha do céu, possa interceder os seus filhos que caminham nessa terra. Assim seja. Amém. Creio em Deus Pai, Todo-Poderoso, Criador do céu e da terra, e em Jesus Cristo, seu único Filho, nosso Senhor, que foi concebido pelo poder do Espírito Santo, nasceu da Virgem Maria, padeceu sobre Pôncio Pilatos, desceu à mansão dos mortos, ressuscitou ao terceiro dia, subiu aos céus, está sentada à direita de Deus Pai Todo-Poderoso,
de onde há de vir julgar os vivos e os mortos. Creio no Espírito Santo, na Santa Igreja Católica, na comunhão dos santos, na remissão dos pecados, na ressurreição da carne, na vida eterna. Coloquemos diante de Deus nosso Pai, por intercessão de Maria Santíssima, que muitas vezes nos visita, levando o seu Filho, o nosso pedido, a nossa prece.

0: disse, digamos, estendei sobre nós a vossa misericórdia.
1: Estendei sobre nós a vossa misericórdia.
0: Pela Santa Igreja, pelo Papa Leão, pelos bispos, sacerdotes, religiosos e religiosas, para que, a exemplo de Maria Santíssima, vivam com fidelidade sua vocação, consagrando suas vidas ao serviço de Deus e dos irmãos e sendo testemunhas do Evangelho no mundo, peçamos humildemente.
1: Estendei sobre nós a vossa misericórdia.
0: Por nossa comunidade paroquial, para que, contemplando em Maria a esperança da vida eterna, cresça na fé, na caridade, na unidade e na vida de oração, acolhendo com generosidade os que mais necessitam de amor e cuidado, peçamos humildemente.
2: Estendei sobre nós
1: a vossa misericórdia.
0: Por nosso pároco, Padre Pedro, para que o Senhor fortaleça em sua missão, conceda-lhe sabedoria, saúde e perseverança, e sob a proteção da Virgem Maria, faça do seu ministério um sinal vivo do amor de Cristo e um instrumento de santificação para nossa comunidade, peçamos humildemente.
2: Estendei sobre nós a vossa misericórdia.
0: Por todas as vocações suscitadas por Deus em sua Igreja, neste dia, pelos religiosos e religiosas, para que, a exemplo de Maria, saibam acolher com generosidade o chamado do Senhor e perseverem na fidelidade à sua consagração, sendo testemunhas alegres do Evangelho, peçamos humildemente.
1: Estendei, Senhor, nós a vossa misericórdia. Meu irmão e minha irmã, qual o pedido que você apresenta diante do altar de Deus nessa manhã? Abaixa a tua cabeça e faz o teu pedido, tua prece. Só você e Deus, no íntimo do teu coração, coloca-se diante daquele que pode tudo. E pede a intercessão da mãe nessa manhã.

Senhor nosso Deus, Pai Todo-Poderoso, que destes Maria como a nova Eva e a nova Arca da Aliança. Escuta, nessa manhã, dia da Assunção de Nossa Senhora aos céus, os pedidos que estão no coração dos vossos filhos e filhas. Nós os pedimos por teu Filho, o novo Adão, ele que vive e reina na unidade do Espírito Santo. Amém. Façamos o nosso ofertório cantando.

0: Orai, orai, meus irmãos e minhas irmãs, para que o meu e o vosso sacrifício seja aceito por Deus Pai Todo-Poderoso.
1: Receba, Senhor, por tuas mãos este sacrifício, para a glória do seu nome, para o nosso bem.

Pai de misericórdia, a quem sobem nossos louvores, suplicante vos rogamos e pedimos, por Jesus Cristo, vosso Filho e Senhor nosso, que abençoeis e aceiteis estes dons, estas oferendas, este sacrifício puro e santo, que oferecemos antes de tudo pela vossa Igreja Santa e Católica. Concedei-lhe paz e proteção, unindo-a num só corpo e governando-a por toda a terra. Em comunhão com o vosso servo Papa Leão, o nosso Bispo José e todos os que guardam a fé católica que receberam dos apóstolos.

Lembrai-vos, ó Pai, dos vossos filhos e filhas. E de todos os que circundam este altar, dos quais conheceis a fé e a dedicação ao vosso serviço. Por eles, nós vos oferecemos, e eles também vos oferecem, este sacrifício de louvor, por si e por todos os seus. E elevam a vós as suas preces, Deus eterno, vivo e verdadeiro, para alcançar o perdão de suas faltas, a segurança em suas vidas e a salvação que esperam.

0: em comunhão com toda a igreja.
1: Celebramos em primeiro lugar a memória da Mãe de nosso Deus e Senhor Jesus Cristo, a gloriosa e sempre Virgem Maria, e de seu esposo São José, e também dos santos apóstolos e mártires, Pedro e Paulo e André, e de todos os vossos santos, por seus méritos e preces, concedei-nos sem cessar a vossa proteção.

aceitai, ó Pai, com bondade a oblação dos vossos servos e de toda a vossa família. Dai-nos sempre a vossa paz. Livrai-nos da condenação eterna e acolhei-nos entre os vossos eleitos. Dignai-vos, ó Pai, aceitar, abençoar e santificar estas oferendas. Recebei-a como sacrifício espiritual perfeito, a fim de que se torne para nós o corpo e o sangue do vosso amado Filho, nosso Senhor Jesus Cristo.

Na véspera de sua paixão, ele tomou o pão em suas santas e veneráveis mãos. Elevou os olhos ao céu, a voz, ó Pai Todo-Poderoso. Pronunciou a bênção de ação de graças, partiu o pão e o deu aos seus discípulos, dizendo:

Do mesmo modo, no fim da ceia, ele tomou este precioso cálice em suas santas e veneráveis mãos. Pronunciou novamente a bênção de ação de graças e o deu aos seus discípulos, dizendo: tomai todos e bebei. Este é o cálice do meu sangue, o sangue da nova e eterna aliança, que será derramado por vós e por todos para a remissão dos pecados. Fazei isto em memória de mim.

0: Mistério da fé.
1: Anunciamos, Senhor, a vossa morte e proclamamos a vossa ressurreição. Vinde, Senhor Jesus.
0: Celebrando, pois, o memorial da bem-aventurada paixão do vosso Filho, da sua ressurreição dentre os mortos e gloriosa ascensão aos céus, nós, vossos servos, e também vosso povo santo, vos oferecemos, ó Pai, dentre os bens que nos destes, o sacrifício puro, santo e imaculado, pão santo da vida eterna e cálice da perpétua salvação. Recebei, ó Pai, com olhar bendigno, esta oferta, como recebestes o dom do justo Abel, o sacrifício do nosso patriarca Abraão e a oblação pura e santa do sumo sacerdote Melquisedeque.

cante, vos pedimos, ó Deus onipotente, que esta nossa oferenda seja levada à vossa presença no altar do céu, pelas mãos do vosso santo anjo, para que todos nós, participando deste altar, pela comunhão do santíssimo corpo e sangue do vosso Filho, sejamos repletos de toda graça e bênção.

Lembrai-vos, ó Pai, dos vossos filhos e filhas que nos precederam com o sinal da fé e dormem o sono da paz. Por um instante, lembre do seu parente, do seu amigo falecido.

e a todos nós, pecadores, que esperamos na vossa infinita misericórdia, concedei não por nossos méritos, mas por vossa bondade, o convívio dos apóstolos e mártires, João Batista e Estevão, Matias e Barnabé, Inácio, Alexandre, Marcelino e Pedro, Felicidade e Perpétua, Águida e Luzia, Inês, Cecília e Anastácia, e de todos os vossos santos, por Cristo nosso Senhor. Por Ele, não cessar de criar, santificar, vivificar, abençoar esses bens e distribuí-los entre

Rezemos confiantes, com a firmeza da nossa fé. Mesmo sendo pequena, a oração que nosso Senhor Jesus Cristo, o novo Adão, nos ensinou. Pai nosso.

Livrai-nos de todos os males, ó Pai, e dai-nos hoje a vossa paz. Ajudados pela vossa misericórdia, sejamos sempre livres do pecado e protegidos de todos os perigos, enquanto aguardamos a feliz esperança, Pai, e dai-nos hoje a vossa paz. Ajudados pela vossa misericórdia, sejamos sempre livres do pecado.

0: Não olheis os nossos pecados, mas a fé que anima a vossa igreja. Dai-nos, segundo o vosso desejo, a paz e a unidade. Vós que sois Deus, com o Pai e o Espírito Santo.
1: Amém.
0: Que a paz do Senhor esteja convosco.
1: Amém.

0: como posso merecer que o meu Senhor me venha visitar? Felizes somos nós, convidados para o banquete do céu. Eis aquele que habitou no seio da Virgem Maria. Eis o Cordeiro de Deus. Eis aquele que tira o pecado do mundo.
1: Senhor, eu não sou digna de que entreis em minha morada, mas dizei uma palavra e serei salvo.
0: Que o corpo e sangue de Cristo nos guarde para a vida eterna.
1: Amém.

sentemos para os avisos. Lembrando que hoje à noite temos a missa também de 7:30 da noite. Aqueles que ainda não participaram da Santa Missa Dominical, venha participar da Missa Dominical. Né? Então hoje a partir das 7:30 da noite. Quinta-feira, missa e adoração ao Santíssimo Sacramento, às 19:30, Missa da Graça. Então venha pedir uma graça a Deus, agradecer pela vida. Então às 19:30, quinta-feira, missa e adoração ao Santíssimo Sacramento. Domingo, missa de 7:30 da manhã e 7:30 da noite, como de costume. Só quero reforçar que hoje a Renovação Carismática está fazendo uma feijoada. Quem quiser adquirir a feijoada, só é falar com o pessoal da Renovação, né? Ou ir lá no local aonde vai ser servido. É espaço o quê? Quem sabe o nome? Espaço o quê? De festa e de eventos. Eu acho que é aqui nessa rua. Então, vão lá, participe e coma da feijoada da Renovação Carismática. Após a missa, nós teremos os batizados. Né? Então, logo após a missa, a gente se prepara para o Santo Batismo. Teve muitas pessoas que perguntou ao padre, quando é que vai começar a catequese da Crisma e da Primeira Eucaristia? A gente ainda está preparando, vamos preparar ainda os catequistas. Então vai demorar um pouco, né? Porque tem muita coisa para fazer. A gente já tirou o piso, tem gente que já está perguntando, quando vamos colocar o piso, padre? Então paciência, a gente já comprou as portas, falta pagar metade ainda, então depois a gente vai fazendo tudo aos poucos. Como tem uma música que diz, devagar que o santo é de barro. Devagar que o santo é de barro. Então vamos ter paciência, aos pouquinhos a gente vai ajeitando a igreja. Lembrando, só reforçando uma coisa, porque o padre é aquele que ensina. Então, não perca uma missa dominical. Quem perde uma missa dominical, como eu sempre digo, está em pecado grave. Tem um ditado, água mole, pedra dura, quanto bate, até que fura. Pronto, por isso toda missa eu falo, porque água mole, pedra dura, tanto bate, até que fura. Para vocês ir aprendendo, não perca uma missa dominical. Porque tem gente que só é de batismo, eucaristia, primeira eucaristia e crisma. E só aparece na missa quando é batizado e casamento. Ou missa de 7º, 30º dia do seu parente. Esse aí está em pecado grave. Tem que vir à missa todos os domingos. Seja onde você estiver, na China, nos Estados Unidos, na praia, procure uma igreja. E se for domingo, vá participar da Santa Missa. Outra coisa, missa não se assiste, missa se participa. Porque tem católicos que dizem, eu vou assistir à missa do senhor. A missa não é do padre. A missa quem celebra é nosso Senhor Jesus Cristo. O padre persona Cristo, age na pessoa de Cristo. Por isso, quando perguntar, vai para onde? Vou participar da Santa Missa. Não vou assistir, vou participar. Vamos ficar de pé, pedir a bênção de Deus. O Senhor esteja convosco. Que o Deus Todo-Poderoso vos abençoe. Abençoe sua casa, sua família. Por intercessão da gloriosa e sempre Virgem Maria. Que Ele te dê saúde do corpo e da alma. Ele que é Pai, Filho e Espírito Santo. Meu irmão e minha irmã, que a alegria do Senhor seja a vossa força. Ide em paz, que o Senhor sempre vos acompanhe. Graças, um abençoado início de semana para todos.

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0: 12:59.
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Bendito seja o precioso nome de nosso Senhor Jesus Cristo, que para sempre seja bendito, louvado e adorado. Obrigado, Senhor Deus, por este momento, por esta oportunidade, em que estamos todos reunidos e reunidas em teu nome, para junto te louvarmos, te bendizermos, te adorarmos, ó precioso Jesus. Querido povo de Deus, povo amado, povo querido, povo santo, pela graça de nosso Senhor Jesus Cristo, pela a permissão de Nossa Senhora, estamos iniciando mais um programa, Hora Santa Eucarística. Quero desejar a você, meu querido homem de Deus, minha querida mulher de Deus, que o Senhor nos abençoe, nos proteja e nos guarde. Lhes desejo uma santa e abençoada tarde de quinta-feira e também te desejo, meu irmão, minha irmã, uma santa e abençoada manhã de domingo. Que esse domingo seja um domingo santo na presença de Deus. Peçamos a Ele a graça, peçamos a Ele o livramento para nós, para nossas famílias. Peçamos por aqueles que aproveitam o dia santo para farras, orgias, bebedeiras, aonde muito perdem a cabeça e que acontece o maior número de acidentes. Então a gente pede a Deus que abençoe aos nossos, abençoe e proteja aquelas pessoas que estejam festejando esse dia. Que Deus possa os abençoar e os livrar e dar a graça de que possamos amá-lo, temê-lo, colocá-lo em primeiro lugar na nossa vida. Povo do céu, povo santo, nós estamos com o programa Hora Santa Eucarística, aonde nós vamos iniciar consagrando este momento a Senhora do Céu, a Mãe de Nosso Senhor Jesus Cristo e Senhora do Mundo. Ô Nossa Senhora, nós queremos te pedir nesse momento, Mãe, visita, Nossa Senhora, aquelas mamães doentes, aquelas mamães que estão tristes, que estão enfermas. Nossa Senhora, intercede por cada um de nós a Jesus. Nossa Senhora, olha por aquelas pessoas que estão com problemas financeiros, pessoas que estão com causa na justiça, pessoas que estão passando por dificuldades, por turbulências na vida. Ô mamãe do céu, ô mãe de Deus, ô mãe do amor e do meu Senhor, nós te pedimos a vossa intercessão. Nos cobre, Nossa Senhora, com teu manto. Nós nos consagramos a ti, mamãe, e te pedimos o vosso amparo e a vossa proteção. Cantemos agora, filho, o cântico e oração. Cante, ore e reze, consagração a Nossa Senhora.

0: E nesse momento aqui com Dona Cida Sintra, que está conosco, o Tetê Almeida está com a gente, Vânia Brandino, a Cleide Siqueira, a Helena Souza, a Josenilda Silva, tanta gente boa chegando agora, Senhor, na tua presença, junto com a Virgem Maria, consagrando-nos, entregando-nos a ela, rezemos esta Ave Maria, pedindo pela nossa aumento de fé, o nosso aumento de confiança e pedindo o livramento, a intercessão da Virgem Maria. Ave Maria, cheia de graça, o Senhor é convosco, bendita sois vós entre as mulheres e bendito é o fruto do vosso ventre, Jesus.
1: Santa Maria, Mãe de Deus, rogai por nós, pecadores, agora e na hora de nossa morte. Amém.
0: Rogai por nós, Santa Mãe de Deus,
1: para que seja digno das promessas de Cristo. Amém.
0: Ó Maria, concebida sem pecado,
1: rogai a Deus que recorremos a vós.
0: Sagrado, Sagrado Coração de Jesus e de Maria, eu tenho confiança em vós. Cantemos.

Que a graça de Deus, que a presença de Nossa Senhora neste momento se faça presente nesses lares, nessas vidas, nessas pessoas que estão conosco. Abraçai-as, ó Mãe Celestial. Abraçai-as com teu amor nesse momento. Os teus filhos, as tuas filhas que nesse momento elevam o pensamento à Senhora. Bendita seja, soberana Senhora. Bendita seja, soberana Rainha, pelos benefícios que nós recebemos todos os dias de tuas mãos divinas e maternais. Nos cobre, Mãe querida, com teu manto protetor. Nossa Senhora, livra-nos de todo o mal, da inveja, da ambição, das pragas e maldições, assim como a Senhora pisou na cabeça da serpente infernal. Repreende os nossos inimigos, quebra as forças daquelas pessoas que nos roga praga, que nos desejam mal, até que procura fazer macumbaria, feitiçaria, mas com teu manto protetor, desmancha, Mãe Divina. Pisa com teu poder, pisa com a tua graça em toda força negativa, em toda força do mal. Desamarra os nós na vida daquelas pessoas que se sentem presas, amarradas, lutam tanto, correm tanto, mas algo é como se estivesse amarrando, prendendo, não sai do canto, segurando. Desata esses nós, soberana Senhora. Age com providência na vida dessas pessoas e principalmente desses seus filhos que lhe pedem socorro, Mãe. Atendei-os por misericórdia e por piedade, Senhora do Céu. Eu quero nesse momento colocar a mamãe querida a teus pés, a Shirley Pereira, que está com a gente agora, a minha amada, a minha querida, meu amor, a Luciana Paz, a Josenilda, minha comadre, a Helena Souza, uma santa pessoa, o Jovanci Tetê, que está aqui, homem de bem na nossa cidade, Santa Cleide Siqueira, irmã de Dona Sirlene, uma adorável pessoa, a mãe das Três Marias, Dona Helena Souza, que é uma pessoa muito querida aqui no alto. Sejam bem-vindos. Vânia Brandino, minha filha, tu mora no nosso coração. Cantemos a Nossa Senhora.

E agora, nesse momento, Dona Cida Sintra, querida e amada senhora, que é devota de Nossa Senhora, eu quero lhe dedicar essa música, escute bem. Eu quero dedicar para você, minha comadre Josenilda Silva. Eu quero dedicar a todas as mamães que estão doentes, presas na cama, na cadeira de roda. Aquelas mães doentes e enfermas, eu coloco a teus pés, ó Virgem Maria. Aquelas mamães que morreram, acolheis, Nossa Senhora. Aquelas mamãezinhas que morreram de acidentes, aquelas mamãezinhas que morreram assassinadas, torturadas, vítimas da violência, aquelas mães que por um momento de muito aperreio tiraram sua própria vida, e aquelas mamães que, ou velhinhas ou novas, mas que morreram de forma natural. Eu dedico essa canção, porque esta música, essa música nos enche de muita emoção. Essa música, ela nos joga na parede para dizer: oh rapaz, oh mulher, te liga, ame a Mãe do Céu, ame Nossa Senhora. Meu filho, minha filha, Nossa Senhora deve ser tão linda, tão bela, tão revestida de graça e de luz. Foi ela escolhida pelo próprio Deus. E eu sei que cada um de nós, quando conhecer Nossa Senhora, quando vê-la face a face, vai ter vergonha de dizer: eu vivi na terra por tantos anos, falei tão pouco dela, rezei tão pouco para ela. Quando vê a beleza de Nossa Senhora, Santa Teresa d'Ávila, ela teve uma belíssima visão, Josinaldo, daquelas almas penitentes, daquelas almas que estavam no purgatório, aonde Nossa Senhora jogava o terço e as almas saía do purgatório, segurando, meu filho, em cada bolinha do terço, indo para o colo de Nossa Senhora. Aquilo que está difícil para você, meu filho, que muitas vezes a fé da gente é tão fraca, tantas vezes a gente diz: eu não vou fazer mais isso, com poucos instantes a gente faz, porque a gente é pecador, a carne da gente é fraca, mas peça para Nossa Senhora, porque para Nossa Senhora nada é impossível. Então a gente canta agora: Maria, porta do céu, porta do céu, porta do amor, porta da vida, porta da paz. Cantemos.

0: Amém, louvado e adorado seja o nosso Deus. Acabei de receber aqui duas visitas importantes de duas santas mulheres. A Cida Sintra, que estava em São Paulo, está aqui com a gente na rádio, e aquela que fala, Dona Cida Sintra. E eu estou aqui com Dona Irene, esposa de Djalma, que é madrinha do nosso programa. Ela está aqui na rádio, aquela senhorinha que sempre fala. Vamos pedir muito a Deus em oração pela vida dela, pela vida dos filhos dela, que ela tem uns filhos, meu Deus, que tanto que ela ora no vício da bebedeira, e quem entra nesse vício para sair não é fácil. Você que é mãe, você que tem parente, você sabe, a gente sofre duas vezes, que sofre pela gente e sofre por eles. Ô, Dona Irene, minha querida, que prazer ter a senhora aqui. Dá uma boa tarde ao povo de Deus que está nos ouvindo. Veio com tanto carinho me trazer um presente lá da terra da Divina Misericórdia. Muito falar? Obrigado. Pode falar, Dona Irene. Boa tarde.
1: Boa tarde. Eu hoje vim aqui para rezar o texto com o Nildo e dar uma boa tarde para meus amigos, porque não consegui mais falar o telefone da rádio. Quero mandar uma boa tarde para todos os padrinhos e madrinhas do programa, para minhas amigas Cleonice, Naluza, Cícero, as meninas da Lagoa Seca, a família de Nildo Marco, Luciana, Dona Valda, seu Geraldo e mais pessoas que estão ouvindo o programa. Que Deus o abençoe a todos, abençoe Nildo com o programa dele, Dona Cida, Sintra, que está aqui, que hoje foi bom que eu conheço ela, que eu não conhecia ela ainda. E que Deus abençoe a todos, uma boa tarde, com a bênção de Jesus. Jesus abençoe a todas as pessoas desse programa.
0: Amém, louvado seja Deus. Obrigado, filho. Amém. Jesus eucarístico, tu és
1: o meu paraíso.
0: Tu és o meu paraíso. Que lindo. Povo santo, povo de Deus, com essas mulheres santas que aqui estão conosco neste momento todo divino, nesse momento todo de Deus, prossigamos em oração com fé, com amor, com confiança, e neste momento com Nossa Senhora, com Maria, por Maria e para Maria, vamos pedir a luz, a força do Divino Espírito Santo. Com Padre Zezinho, Dona Irene, nós vamos cantar agora Ilumina, Iluminai. Eu quero oferecer essa música a seu marido, seu Djalma. Ele está ouvindo, não está? Ah, ficou dormindo, Deus proteja ele. Mas quero mandar um abraço para Djalma do Lava Jato Maranata, a seu Félix Vieira, que não perde o nosso programa, a Dona Jusilene, pessoa muito querida também, é outra mulher santa, eu tenho fé em Deus, de um dia ela vem aqui. Dona Jusilene mora lá no bairro São José. Também um abraço para Júlia, para Delique, para Juliana, para a madrinha Nininha Liede, esposa de um grande homem de bem, Zé Guarda, que mora por ali no bairro São José. Que Deus abençoe a todos. Quero também mandar um abraço muito carinhoso para Dona Dominícia, gente querida, seu Lorival. Lorival é um santo homem. Um abraço para seu Lorival, para Dona Sirlene, que já vai estar aqui com a gente também, seu Félix Vieira lá nas barracas, a Dona Maria Honório, a Dona Helena, esposa de Lau, mãe de Marilene. Um abraço para vocês. Também seu João Pifeiro lá no Caldeirão, seu Zé Buxinha, que é mototaxista lá em Venturosa, que Deus abençoe ele, e Dona Zumira lá no Parque de Vaquejada. Povo do céu, povo santo, cantemos com Padre Zezinho, Ilumina, Iluminai.

Tem o Tia Leninha, Tio Manel, Genesi ali de, na Veneza, Dona Neuza e seu Bilio. Oh, Jesus. A irmã Maria Guinar. E por aí vamos começar a minha jornada aqui junto com vocês, agradecendo a Deus e a nossa Mãe Maria Santíssima, que eu não desprezo essa mulher hora nenhuma.

0: visitando todos, visitando a irmã Vivi naquele hospital. Eu sei que ela já está curada. Em nome de Jesus, pela vida, seu testemunho aqui nessa rádio e a todos que estão doentes nos quatro cantos do mundo. Que o Espírito Santo entre em todas as salas, vermelha, amarela, nos corredores, nas casas, soprando em cada um, fazendo a cura, limpando do corpo à alma. Vem Espírito Santo de Deus aqui, da sabedoria a nós, neste momento santo e sagrado. Abençoa nós, minha mãe, cobrindo com vosso manto sagrado todas as mães que sofrem com seus filhos na bebida, na droga, dando força a cada um de nós e sabedoria, mãe, porque vós sabia de tudo o que ia passar com seu filho Jesus, mas vós vai buscar no fundo do poço aquele que confia de vós, junto com seu filho Jesus. Por isso que vós diz, reza o texto, meu filho. Vamos rezar, minha gente, que a coisa vai ficar mais feia ainda. Vamos dobrar nosso joelho sem dó e sem piedade, porque o joelho dobrado, nós recebemos a nossa graça. E o texto na mão, rezando para nossa mãe querida, nós vencemos todas as batalhas, porque muitos amigos perguntam como é que eu venço minhas batalhas. Eu digo com Deus e nossa mãe Maria Santíssima. Eu dou risada, eu choro, eu canto, eu danço, mas louvando a Maria. Obrigado, meu Pai Celestial e minha mãe Maria Santíssima. Uma boa tarde a todos. Cheguei para ficar, meu povo. Depois vocês vão ver.
1: Amém. Então, nesse momento, povo de Deus, povo santo, Dona Irene, que bom que está aqui, pessoa que eu quero muito bem. Quero mandar um abraço para Margarida de Dioclésio, Mazé Simão, a Dona Solange, esposa de Boi Manso, né? Era o apelido dele desde jovem, não sei se ainda é. Quero mandar um abraço para Dona Socorro, aqui, irmã de Maria Simão, outra pessoa adorável. Dona Rosa e seu Rosalvo, muito obrigado. Mãe Didi, Zé de Chato, Vânia Brandino, a senhorinha rezadeira, Jesus, que eu me esqueci dela agora, muito lembrada. Dona Dodô do Alto e seu Antônio, Deus abençoe. Hoje gente santa, hoje gente querida, hoje gente de Deus, vamos cantar, vamos louvar a Deus, a Jesus e a Maria com esta linda canção, Achei Jesus no Colo de Maria. Cantemos.

0: Louvado e adorado, engrandecido seja o nosso Deus. Povo do céu, povo santo, povo de Deus, prosseguindo o nosso programa, aonde dentro de poucos instantes iremos rezar o Santo Terço, pois hoje eu preciso sair um pouquinho mais cedo e quero rezar o Santo Terço com você que está em casa, neste momento de fé, neste momento de oração. Quero mandar um abraço para a Vânia Blandino, a seu Zezito, lá em Montes Claro, a Margarida, Eduarda, Carlos Alberto. Quero mandar um abraço para meu compadre Hélio, minha comadre Nezinha, a dona Lindalva, lá na Veneza, que está nos acompanhando. Ela está dando boa tarde, pedindo que Deus nos abençoe. E ela pede a música Compadre Antônio Maria, Mãe Peregrina, para oferecer a toda a família dela e a todos da Rádio Pedra FM. Então, viu, Josinal, depois nós pesquisamos Mãe Peregrina, tá bom? Com o Padre Antônio Maria. Também eu quero aqui saudar a Dona Maria Leitão em Arco Verde, a Aline Siqueira, que está nos acompanhando lá no Belezinha, e a todo o povo de Deus, a seu Luiz do Belezal, um fraterno abraço para todos, que Deus os abençoe. Também quero saudar com muito carinho as pessoas que estão chegando no Face agora, Deus abençoe. Vamos também pedir oração pela vida de Dona Damiana de Lima, que está lá em Arco Verde nos acompanhando. Deus te abençoe, Damiana, com paz e saúde. Minha comadre Jucineide Ferreira, Alvina, irmã de Zé Alvino, uma pessoa santa lá do sítio Fundão de Buíque. A Carlinhos Bezerra, que é o esposo de Carliana, lá no sítio Cabaceiro. Obrigado, Carlinho, por você estar conosco. E a Dona Aparecida Tenório Alves, essa pessoa santa que está com a gente. Também quero aqui de modo muito particular agradecer a todos os padrinhos, madrinhas, colaboradores, benfeitores. A gente ontem, graças a Deus, conseguiu resolver todas as pendências da rádio. Ficou faltando um pouquinho, mas eu completei, tá tudo certo, não estamos devendo nada a ninguém, a não ser gentileza e favor. Quero saudar a outra pessoa muito santa, muito querida, a Dona Neuza Silva, esposa de seu Guilherme, um casal lindo, um casal maravilhoso. Um abraço para a senhora Dona Neuza, um abraço para Rosemary Cavalcante, que é Rosa de Bio, uma pessoa que eu tenho muito apreço e carinho. Também quero saudar a Dona Severina Pereira, uma santa mulher, viu? A mãe de Alvina, de Zé Alvino. Obrigado, Dona Severina. Deus lhe proteja. Um dia eu vou com minha família na sua casa e aí nós vamos juntar vizinho, galo, galinha, bode, cabra e boi e vamos encher seu terreiro para a gente rezar o texto da Virgem Maria. Povo do céu, povo querido, Dona Damiana está lá em Arco Verde e está nos acompanhando, né? Boa tarde, Nilde, para todos aqui da Pedra. Muito obrigado. Ela pede a música Maria Passa na Frente. A gente vai fazer de tudo para tocar, viu, Dona Damiana? Muito obrigado pelo carinho da tua audiência. Muito obrigado por a senhora estar com a gente. Então, essa música, Dona Damiana, que a pessoa pediu para mim, que foi quem, meu Jesus, agora, lá da Veneza, pediu com o Padre Antônio, vou oferecer à senhora, Dona Lindalva, pediu a música Mãe Peregrina, e eu vou oferecer, dona, que é a mesma música de Nossa Senhora, a senhora Damiana de Lima, lá em Arco Verde, Mãe Peregrina, com o Padre Antônio Maria. Tá pronto? Então, atendendo o pedido musical, aonde eu ofereço essas duas pessoas amáveis e queridas, Santa Lourdes do Cumbre, muito obrigado, viu? Eu vejo sua letra lá nas galegas, viu as suas letrinhas, com o nome de Dona Lucinete, Dona Onete, Alcione, Paulino. Muito obrigado, Dona Lourdes, por todo o bem que a senhora faz esse programa. Cantemos Mãe Peregrina.
1: Padre José Quentemes, meu fundador, dizia que Maria é o equilíbrio do mundo. Onde ela chega, chega a paz, a alegria, a ternura, a pureza, o amor. Isso aconteceu na Judeia há quase 2000 anos atrás, quando ela visitou Isabel. Isso acontece hoje, quando ela, mãe peregrina, vai de casa em casa levando Jesus, o Salvador.

0: Louvado seja Deus, a dona Lindalva e a dona Damiana de Lima, que Deus os abençoe e os proteja. Nesse momento, eu quero convidar todo o povo de Deus para juntos entrarmos em oração pelas pessoas que nos pediram oração. Vamos fazer uma oração por dona Vivi, que está enferma, há mais de um mês internada na UTI de Arco Verde. Vamos lá no Hospital Regional, vamos pedir por ela. E quem é a pessoa, dona Irene, que a senhora viu?
1: Vianney.
0: E vamos rezar. Pronto, vamos rezar para o seu Vianney também, pedindo a Deus, pedindo ao Divino Espírito Santo pela vida, pela saúde deste povo. Vamos junto aqui com o Divino Espírito Santo de Deus entrarmos em oração. Aleluia, glória a Deus.

força e graça, agindo na vida do teu povo. Meu Divino Espírito Santo, nós colocamos aqui em oração a vida de Dona Vivi. Espírito Santo de Deus, tu que és luz, tu que és força e consolo, desce sobre todos os lares, todas as pessoas que estão me ouvindo agora aqui na Rádio Pedra Fiel. Espírito Santo de Deus, vem iluminar as mentes confusas, vem dar paz aos corações aflitos, vem de curar os doentes, Santo Espírito de Deus, a que nós te pedimos pela vida de Evani Oliveira Vivi. Vem, Espírito Santo, tocar, curar, libertar. Sobre a vida de Dona Irene, com seus problemas, com seus filhos nos vícios, nós te pedimos, ao Divino Espírito Santo, o Senhor tem o poder, somente o Senhor tem autoridade. Atende, Santo Espírito, vede o sofrimento dessa mãe. As lágrimas que essa mãe derrama, as lágrimas que essa mãe chora, perde sono, atendei por piedade, Espírito Santo de Deus. Além de teu marido doente com AVC, meu Deus, essa mulher, Jesus, tem de pena dela, de compaixão. Atendei, ó Santo Espírito, por piedade das suas preces. Meu Divino Espírito Santo, também eu quero lhe pedir, atendei os pedidos que está no coração, na mente de Dona Cida Sintra, as pessoas dela. Nós te pedimos, Senhor, Santo Espírito, sopra sobre esta cidade da pedra, sopra sobre cada família, que a tua chama de amor acenda a fé, acenda a esperança, acenda a caridade em nós. Nós te consagramos, Espírito Santo, este programa e este dia. Usa-me como canal teu. Usa a minha voz, Espírito Santo, para que possamos chegar em muitos corações no teu nome, pelo teu nome, para que vidas agora voltem para ti. Para que corações agora se abram, para que corações agora se encham do teu amor, do teu fogo abrasador. Envia, Senhor, teu Espírito Santo, pois tudo será criado e renovareis a face da terra. Meu Divino Espírito Santo, no nome de Jesus.

0: Muito bom dia, cidade, bom dia, Pedra, começando o nosso programa Conexão Total, um programa do Ponto de Cultura Cocupe, 10 horas em ponto, hoje, domingo 16 de agosto de 2026, muito bom dia, bom início de semana a cada um de vocês, Deus abençoe sempre, sempre, cada vez mais. Bom dia, cidade, bom dia, nosso amigo João Valério.
1: Bom dia, Hilton. Bom dia a você que está aí nos ouvindo pelo programa Conexão Total, pela Rádio Pedra FM. E estamos hoje aqui numa programação muito romântica hoje. Hoje vamos curtir muita música boa, muita música romântica para você que está aí em casa curtindo esse domingo.
0: Muito bem, também trazendo informação, entretenimento, diversão e programação para você. Na melhor da cidade, 10 horas, 1 minuto, 10 e 1. E vamos começar um programa com muita música boa, é claro, como já falou, romântico até o talo. Pra você, Renato e seu Blue Caps. Daqui a pouquinho a gente manda um abraço, um aperto de mão, um cheiro no sovaco e um aperto no pé. Daqui a pouquinho, fica ligado.

0: É isso aí, acabamos de ouvir aí com Renato Seus Bucapes, também ouvimos João Mineiro e Marciano, e com muito carinho agora eu vou oferecer essa música, né, a próxima música, para ela, né, para minha amiga querida aí, a professora Marilene, e também para a Mauri, lá do bairro José Campelo Salviano, que sempre curte aí o programa Conexão Total, todos os domingos. Então vamos ouvir aí com o Fernando Mendes, Você Não Me Ensinou a Te Esquecer. Solta aí, Ailton.
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0: Oh, que coisa tão boa. 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
1: E todo domingo a gente pega a mototáxi aqui pra vir pra aqui pra rádio. Mas sempre tem um troquinho, né? 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
1: 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Tá bom? Também essa música vai pra vocês aí, viu? Bom trabalho. Chegando o Fernando Mendes.

é pra você curtir. Você não me ensinou a te esquecer, Fernando Mendes. Também mandar em especial pra nossa amiga Lurian. Tá lá na casa de mocinha do Zezé, né? Também tá comendo galinha com xerém. Tá bom. Bom dia, Lurian.

0: E acabamos de ouvir aí essa música maravilhosa lá dos anos 80, chegando ali pelos anos 90, de Leandro e Leonardo, Fim de Semana Sem Você. E agora vamos ouvir aí a Carta com o Milionário Zé Henrique. Quero oferecer aí ao meu compadre Leandro, lá no bairro São José, ele que está aí curtindo o nosso programa. Também vamos mandar e oferecer para Aninha e Ório, né? Que com certeza estão ouvindo aí o nosso programa.
1: Estão ligados.
0: Vamos, vou oferecer essa música a eles, a Carta também, mas eu vou procurar uma música em especial para eles daqui a pouquinho também. Para você que está nos ouvindo aí no bairro do Prateado, forte abraço. Continua junto aqui conosco na programação do Conexão Total, a Carta Milionário Zé Rico.

0: também na melhor da cidade, 10 horas e 25 minutos, programa Conexão Total. Hoje o clima tá muito bom, domingo gostoso, música boa, de qualidade, é aqui no seu programa, programa Conexão Total. E olha só, vamos dar só uma pausinha aqui nas músicas, fazer um informativo para você. Nesta quarta-feira estaremos dando início ao curso Poesia, Versos e Tradições, lá na Escola Amália Cavalcante. Se você ainda não se inscreveu, a inscrição é gratuita, certo? Já está encerrando e vamos começar quarta-feira, tá certo? Você pode entrar em contato lá no Instagram, @cocupepedra, e fazer sua inscrição e participar desse curso. Poesia, Versos e Tradições, ministrado por nosso amigo Cícero Gomes e também Leonires de Oliveira.
1: Lembrando, Ailton, que esse curso não são para os doutores, né? Da isso, escrita, né?
0: Isso.
1: Mas para todas as pessoas que querem conhecer a técnica da poesia, da rima, da métrica, né? Então, para você que é poeta, para você que não é poeta e gosta de leitura, para você que é professor, para você que é estudante, para você que não estudou, mas gosta e quer conhecer, quer participar conosco, você é muito bem-vindo a esse encontro que nós estamos fazendo. Será 4 encontros, né? Vai ser um encontro por semana, nas quartas-feiras. Mas eu tenho certeza que quem participar vai gostar bastante. Então, você que quer conhecer, né, a dinâmica da poesia, você vai ter esse curso, né, para você ver como é a funcionalidade da métrica, da poesia, como surge a inspiração, como deve escrever, como deve rimar a poesia. Então, o curso é um curso básico.
0: É o básico.
1: Não é um curso para letrados, para enfim, não é para doutores, não.
0: É o básico.
1: Curso básico mesmo.
0: Isso.
1: É para você, para os curiosos, assim. Eu não sou poeta, mas eu tenho a curiosidade. Então,
0: também,
1: eu quero
0: também
1: fazer. Eu quero conhecer, para quando eu ver uma pessoa declamando,
0: pessoa
1: eu,
0: entender,
1: né, eu já sou fascinado, então eu vou ficar muito mais fascinado tendo um pouco mais de conhecimento daquilo ali, né? Então é para você que não sabe mesmo. É pra, como eu não sei de poesia. Eu gosto, né? Mas é para você que não tem o conhecimento. Eu quero que você vá lá, participe conosco, nos dê essa força, tá certo? Que é pra gente somar cada vez mais.
0: Com certeza. E reforçar mais uma vez que o curso é totalmente gratuito, né? É da pedra pra pedra mesmo. Você quer aprender, quer ter um norte, quer saber como faz. Você tem poesia, tem versos em casa, pode levar.
1: Isso.
0: Tirar dúvidas. Tá certo assim, o que acha? Lá é um curso básico, certo?
1: E dentro do curso vamos ter a oficina também.
0: Isso.
1: Essa dinâmica do que rimar com o que, né? Então, assim, vai ser muito, muito interessante. E outra coisa, né? Eu acredito que para você que está nos acompanhando aí pelas nossas redes sociais, alguns poetas já entraram em contato com a gente, já mandaram vídeo parabenizando o COCUPE pela ação cultural que fazemos em nosso município. Então, nosso agradecimento a você que está nos mandando vídeo, está nos mandando os parabéns. Nosso muito obrigado mesmo.
0: E ainda está chegando mais, viu, João? Ainda está chegando mais. Tem muitos amigos literalmente da cultura, né? Vê o nosso trabalho não aqui na cidade, mas sim na região e também em outros estados. Enfim, o ponto de cultura COCUPE é isso. Não se resume a festas ou realizações, e sim se preparar. Cursos, formações, palestras, dinâmicas, seminários e sim também os eventos, né? Que a gente não vai deixar essa parte também de fora. Tem os eventos. Então, gente, quer se inscrever? Olha, tá acabando as inscrições, pessoal.
1: Quero mandar um alô especial também aí para os nossos amigos roteiristas de cultura, né?
0: Isso.
1: Principalmente aos nossos amigos lá da cidade de Venturosa, ao Léo e ao Halen, né? Que sempre nos dão a força aí.
0: Tá aprendendo o nome do cara.
1: É Halen. Eu tô chamando ele Halen, que eu lembrei do cometa Halen, né? Mas forte abraço para eles, para o poeta Libório também. Enfim, para todos vocês aí que nos acompanha, que gosta do nosso trabalho, forte abraço. E fica curtindo aí que nós ainda temos muita coisa boa ainda para você ouvir aqui no programa Conexão Total.
0: Muito bem, muito bem. Recebi aqui uma mensagem, minha mãe tá pedindo música.
1: Coisa boa, como é o nome dela? Diz aí.
0: Valdereis,
1: então vamos mandar um abraço aí pra dona Valdereis, ela que tá curtindo aí o programa.
0: Ela pediu Milionário José Rico, a gente passou, mas daqui a pouco a gente passa de novo.
1: Ah, pediu Milionário, então assim eu vou procurar uma música Milionário José Rico pra oferecer pra ela enquanto a gente passa a próxima música aí, tá certo?
0: Simbora com o José Augusto na sequência pra você, Conexão Total.

0: muito bem, que já hoje parece que ele tomou Coca-Cola requentada, que o homem trouxe um repertório, viu? Rapaz, ô Jó, tu participou, não foi com esse povo aqui, pra fazer esses discos, bicho?
1: Não, eu gosto de ouvir o que é bom, né?
0: Quando você tomava água de coco nas praias, né? Você dizendo aqui, curtia muito Milionário José Rico, e quem mais?
1: Leandro Leonardo, João Mineiro e Marciano.
0: Zezé e Luciano. Sua Nata, né? Era sua Nata.
1: Cleite Camargo, quem mais? É, Jean Giovanni.
0: Ah, poxa.
1: Tinha mais, viu? Tinha muito mais aí, da galera boa do sertanejo, né? Dos anos 80.
0: Literalmente, né? Literalmente o sertanejo.
1: Chitãozinho e Chororó, né? Então, assim, muita música boa, né?
0: Demais.
1: Cleite Camargo, eita. Era muita... Se for botar aqui uma música antiga aí, a gente
0: Mas
1: vai...
0: hoje o povo diz que tem sertanejo universitário. Homem, que moda do caramba, velho.
1: Não, essa aí é só Jesus na causa, não, né?
0: Vamos lá, chega aqui o toque musical de minha mãe Valdirei, está curtindo lá na Rua Nova. Vamos tocar Milionário José Rico. Tem pra alguém também, Jal? Você manda um abraço pra nossa amiga Mauri, e toda vez que me vê, me cobra.
1: Ah, Mauri, quando ele me vê, ele sempre diz: olha, eu tô lá no ouvindo o programa, né?
0: Zezé da Lotação.
1: Zezé, é Flavinho da Lé, Zezé e Flavinho. Os homens do kit, né?
0: Oh.
1: Sabe o que é o kit? É, um litro de Montila, um litro de vodka. O Guaraná nos bastidores, já alguém dos bastidores já me contou.
0: Nos bastidores da fama. Vamos embora, Milionário José Rico pra você.

0: Olha aí, acabamos de ouvir, né, milionário José Rico, né, o seu retrato, que foi um pedido aí da mãe de Ailton, né, ela pediu, queria ouvir uma música de milionário José Rico, então eu escolhi essa canção para ela, mas agora vamos atender a nossa amiga, né, ouvinte de carteirinha aí, Aninha, né, que tá lá no bairro José Campeiro Salviano. E ela pediu uma música logo de quem? Olha só, pediu o Reginaldo Rossi. Então eu escolhi para ela. Qual foi a música mesmo?
1: É, peraí, vou começar
0: tudo de novo. E ela faz um pedido, né, que a gente ofereça aí a uma figura ilustre aqui da nossa cidade, que é o nosso amigo Lula de Martina, né? Ela tá oferecendo essa música para Lula de Martina. Então, vamos aí ouvir com o Reginaldo Rossi. Vou começar tudo de novo.

de novo. É isso aí, bicho. A vida tem umas pedras que você tropeça. Aí você passa por cima e começa tudo outra vez. 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

Olha só, gente. Vamos aproveitar agora Beto Barbosa, Dança e Balance. Estamos preparando agora um repertório diferenciado para chegar perto do final do programa, você aumentar o volume aí, tá certo? Simbora!

0: Muito bem, no programa 10:51, programa Conexão Total para você na melhor da cidade. O momento é agora você aumentar o volume do seu rádio, que agora vamos viajar no tempo, lá para a década de 70, 80 e 90. E aí, João?
1: Só as melhores.
0: Só as melhores.
1: Aumento e vamos procurando mais canções aqui. Enquanto você
0: aumenta
1: vai
0: o volume,
1: aí,
0: que vamos embora.
1: Vamos iniciar com quem aí?
0: Bee Gees.
1: Olha só, Bee Gees, gente. Em pleno domingo, às 10 para as 11 da manhã. Isso rima com alguma coisa.

0: Eita, é bom demais. O programa devia ter mais umas 2 horas. Mas vamos ficando por aqui, viu, gente? Muito obrigado pela sua audiência, seu carinho. Paz e bem no coração. Bom início de semana. E olha só, fica aí o convite para você, quarta-feira, participar do curso Versos, Poesias e Tradições, uma realização do Ponto de Cultura COCUP, tá bom? Tá acabando as vagas, viu? Aproveite logo. Grande abraço para você, bom início de semana.
1: É isso aí, gente. Muito obrigado pela participação de cada um de vocês. Espero que tenham gostado aí do repertório. Terminamos aí o nosso programa ouvindo essas lindas canções da época, né? De música boa, né? Ouvimos aí Kenny Rogers, Bee Gees, Década Explosiva Romântica, enfim, tanta música boa, né? Então, fica aí o nosso abraço para você e esperamos você aí no próximo domingo a estar conosco aqui novamente, onde o programa Conexão Total tem a grata alegria de passar para vocês muita música boa, seja no segmento lambada, forró, axé, música romântica, sertanejo, internacional, mas música boa e de qualidade. Então, forte abraço a todos vocês.
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3: Ô, compadre, comadre, estamos chegando aqui no Clube do Caipirão, defendendo as tradições culturais de nossa terra com grandes sucessos do nosso cancioneiro. Muita música, alegria pra você, que é o melhor ouvinte do mundo. Vamos que vamos!
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3: 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Juntos nós vamos reviver um passado tão vivo e presente na história e na memória de cada um de nós amantes da música sertaneja. Com a proteção de Deus, estamos chegando!

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1: Opa, que maravilha, como é bom estar contigo em mais uma manhã sertaneja aqui no Clube do Caipirão, abrindo o baú da música sertaneja. A Juju foi ajeitar um cafezinho pra nós, já já tem um cafezão cabeceira, o Luquinha tá ali separando mais umas modas, daqui a pouquinho tem humor caipira, ainda hoje tem histórias e canções da música sertaneja e o sucesso por aqui não para.
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1: Coração apaixonado, nome da moda, vamos ouvir com Silveira e Barrinha.

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1: Um ótimo domingo pra você, bom dia!

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1: Uma excelente manhã pra você. Bom dia.
2: Bom dia pra vocês tudo.
1: E vamos tomar aquele cafezão cremoso, sustançoso, à moda dos tropeiros, no sistema do Caipira. Um golinho só, Juju. Aí, ó, cafezinho é sempre bem-vindo, hein? Essa aqui é muito pedida na programação.

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1: É o nosso Clube do Caipirão abrindo o baú da música sertaneja. Muita moda boa tem pra gente ouvir aqui na programação. Lembrando que o nosso programa é cultural e tem o apoio de alguns parceiros que acreditam no nosso projeto e procuram, de uma forma ou de outra, estar contribuindo para que mantenhamos vivo a cultura caipira e a moda sertaneja aqui através do rádio, tá joia?
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1: Nosso Clube do Caipirão está no ar desde 2008, defendendo a viola, a cultura, as tradições de nossa terra, sempre mantendo firme o melhor do nosso cancioneiro rural e da música tradicional, trazendo desde as raridades, as pioneiras da nossa canção, até mesmo as músicas mais novas, mas sempre dentro do estilão, do sertanejo raiz, tradicional e romântico. 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
1: Já, já tem mais moda.
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1: E agora vamos com o Momento Saúde com Edelson Moura.
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13: É o Clube do Caipirão, defendendo a viola caipira, as tradições de nossa terra. Bom dia pra você que tá chegando agora, você que já vem com a gente, seja muito bem-vindo. Tem muita moda boa pra gente ouvir.
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13: Abrindo o baú, vamos ouvir do Irmã Celeste cantando.

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2: E vamos preservar o nosso meio ambiente, dicas e orientações com nosso amigo Wilson Sartori.
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2: Valeu, Wilson Sartori, pelas dicas. É isso aí, vamos cuidar do meio em que vivemos, vamos cuidar do nosso meio ambiente.
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2: Aqui é muita moda e pouca prosa. Toca mais uma, Luquinha.

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12: Já estamos de volta com o Clube do Caipirão, maior programa sertanejo raiz do rádio.
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12: Vamos ouvir Campanha e Cuiabano, de 1961, Meu Passarinho.

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1: Agora para o que você está fazendo, chegue mais próximo do rádio, aumenta o volume, vamos ouvir Os Bastião no humor caipira do Clube do Caipirão.
2: Bastião, aqui meu filho, eu falo com o seu negócio, com o Padineco não vigia minha não, bobo.
3: O que que tá arrumando?
2: Ah, nós tava sentado ali, aí passou um rapaz, não vou nem falar quem que é.
3: Ah, tá.
2: Aí falou assim, olha Bastião, olha lá. Eu falei, o que que foi, meu filho? Ah. Olha o tamanho da cabeça daquele rapaz tá passando.
3: É, nem
2: eu
3: meu,
2: falei,
3: nem...
2: que isso, rapaz? Ele, olha lá. Ah. A cabeça dele é tão grande que os piores faz três idiomas.
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1: Aí, Os Bastião, aqui no Humor Caipira do nosso Clube do Caipirão. Siga no Insta, @osbastiãosg. Amanhã tem mais causa pra você.
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1: O Luquinha sinalizou, já tem moda no jeito, vamos recordar.

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2: Firme na toada nessa bonita jornada da música sertaneja. E o compadre, comadre, você que tá acompanhando o nosso programa aí, ó. Você tá no trânsito, tá no trabalho, tá de boa. Faz um videozinho filmando o rádio, filmando aí o trabalho, ouvindo o Clube do Caipirão, na rádio que você tá ouvindo, a sua região, tá bom? Aí marca lá no Instagram, @ Clube do Caipirão, tá joia? Ah, Caipirão, não tem Instagram, não sei mexer com isso. Então manda aqui no WhatsApp pra gente postar, beleza? Código de área 18996431387. 996431387. Faz um videozinho onde você tá ouvindo o Clube do Caipirão, a hora que é, e manda pra gente, tá bom? Pra gente repostar aí e divulgar cada vez mais a nossa moda sertaneja.
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2: Um super

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1: Agora vamos com o Minuto Caminhoneiro, dicas e orientações aos amigos da estrada.
2: Há mais de 100 anos, as suspensões independentes são usadas nos carros. Garantem um nível de conforto e segurança muito maior. Entre os veículos pesados, os eixos rígidos ainda dominam, mas não será por muito tempo. A mudança já começou e está avançando rápido. Nos ônibus europeus, as suspensões dianteiras independentes são oferecidas pela Iveco, MAN, Mercedes-Benz, Scania e Volvo. Por lá, até o estradeiro FH pode ser comprado com esse opcional. A tecnologia também está presente nos novos caminhões militares. Aqui no Brasil, as suspensões independentes estão equipando alguns implementos incríveis, como as carretas de dois andares da Labor. A fábrica paulista aproveitou a ausência dos eixos centrais para ampliar a capacidade de carga em até 50%, além de melhorar a estabilidade. Os modelos contam com uma porta traseira do tipo plataforma móvel e são feitos em várias versões: baú, sider, frigorífico, carga mista ou especial. E num futuro próximo, é certo que veremos muitos caminhões elétricos com suspensões independentes, até utilizando um motor por roda. O modelo P7 da empresa israelense RI é um exemplo. Usa vários módulos que agrupam tudo: suspensão, freio, direção, motor e semi-eixo. Quer saber mais sobre o mundo dos pesados? Aqui todo dia tem novidade para você.
1: São as dicas para os amigos da estrada. Você que tá na boleia do bruto, obrigado pela carona. Lembrando que o Clube do Caipirão é o limite aí do seu rádio.
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1: E agora vamos com o Momento Saúde com Edelson Moura.
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7: Agora no jeito beijinho doce com brasão e brasãozinho.

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2: Deixando você logo cedo muito bem informado, vamos com as notícias do agronegócio. E o atual conflito no Oriente Médio tem impactado diretamente os mercados interno e externo de derivados de petróleo, o que, segundo os pesquisadores do CEPEA, Centro de Estudos Avançados em Economia Aplicada, pode elevar os custos de produção da cafeicultura brasileira nos próximos meses. Embora os fertilizantes liderem o aumento dos custos nos tratos culturais, a maior preocupação do setor hoje é a avaliação do diesel, né? Sobretudo com a proximidade da colheita da safra 2026-2027. Informações do agro é aqui no Clube do Caipirão.
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2: Aqui a moda não para, é uma na sequência da outra. Toca mais uma, companheiro.

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1: Uma pausa para o break, eu vou ali e já volto.
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3: Como é bom estar contigo em mais um amanhecer do nosso interior, aqui no Clube do Caipirão, abrindo o baú da música sertaneja.
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3: Agora vamos ouvir Zé Caboclo e Caboclinho, uma dupla muito querida, grandes amigos nossos. São dois jovens de 19 anos que estão aí em defesa da viola caipira, da nossa música sertaneja raiz de verdade, hein? Um mora em Piracicaba, o outro em Araraquara. E juntos estão aí levantando a bandeira da nossa canção, com vários novos sucessos aí gravados, sempre mantendo firme aí a tradição caipira. E nós vamos ouvir uma regravação deles, Saudade de Araraquara, com Zé Caboclo e Caboclinho.

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2: Um ótimo domingo para você, bom dia!

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2: E agora vamos com as histórias e canções da música sertaneja. Hoje conhecendo um pouco da história da música Vá Pro Inferno Com Seu Amor. Essa música é de composição do Meirinho. Ele tinha uma namorada no interior de São Paulo, na região de Votuporanga, e era Maria, né? Chamava Maria. E ele gostava dela, mas não queria nada sério, ele era muito namorador, mas ficava cuidando de longe, sempre, e a Maria, como é que tá? E dizem que essa foi uma verdadeira paixão na vida dele. E essa música foi gravada em 1993 pela dupla Chitãozinho e Chororó. Depois, gravado com Milionários é Rico e tantos outros. É um clássico da nossa música brasileira, da música sertaneja. E nós vamos ouvir Vá Pro Inferno Com Seu Amor, de 1993, com Chitãozinho e Chororó.

0: aí, ó, nas histórias e canções da música sertaneja, composição do Meirinho, da dupla Roberto e Meirinho, gravada de 1993, em com Chitãozinho e Chororó, Vá Pro Inferno com o Seu Amor.
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1: Tá na hora de levantar, compadre. 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
6: Agora, música nova com Roberto e Meirinho. É Pai Pum.

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1: Uma ótima manhã pra você. Bom dia.
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1: Bem, meus amigos, chegamos ao final de mais uma edição do nosso Clube do Caipirão, agradecendo você pelo carinho da sua companhia, da sua audiência. Fique com Deus, com ele também fluindo. Até mais.
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2: Já estamos de volta com mais um bloco do Roberto Carlos e Companhia, e agora tem Namoradinha de um Amigo Meu.

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1: Fechando mais um bloco por aqui, agora é a hora daquela aguinha, né? Enche a garrafinha aí, daqui a pouquinho tem mais.
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2: Já estamos de volta com mais um bloco do Roberto Carlos e Companhia. Bom demais ter a sua companhia, você que nos ouve através do aplicativo, através do site também, mora em outra cidade, outro estado, né? Achou o nosso programa por aí, ou nos sites também. Muito obrigada pela sua companhia. Estamos sempre juntos por aqui nesse horário. E eu te espero, viu? Vem fazer parte desse time também, do time Roberto Carlos. E agora tem desabafo.

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1: Fechando o nosso bloco, agora eu vou lá para um rápido break e já volto.
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14: Já estamos de volta com o nosso último bloco de hoje aqui do Roberto Carlos e Companhia. E agora tem Caminhoneiro.

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2: Fechando o Roberto Carlos e Companhia de hoje, agora é o Bia Ipsen, vou indo nessa. Muito obrigada pela sua companhia, obrigada pela sua audiência. A gente se encontra por aqui, tá bom? Um beijo pra você, fica com Deus, aquele abraço, tchau, tchau.
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5: Oiê, como você tá? Tudo bem? Começa agora o programa Roberto Carlos e Companhia aqui pela sua melhor rádio. Eu sou Bia Ipsen e nós ficaremos juntos por uma hora a partir de agora conferindo todas do Roberto e Amigos. Aquela música aí que de repente você tem um CD, disco, fita cassete na sua casa, você ouve sempre por aqui também, viu? Pra começar hoje tem o Calhambeque.
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1: Fechando o nosso bloco, agora eu vou lá para um rápido break e já volto.
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0: 15:03.
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2: E a gente chegando em mais uma edição do nosso maravilhoso programa Sertão Saudade. E aí, pra você, o meu cordial obrigado pelo carinho da sua audiência maravilhosa. A partir de agora, iniciando mais uma edição do programa Sertão Saudade. Eu confesso pra você, eu já estava com saudade. É, rapaz, parece que faz tempo, né, que a gente se comunicou, que a gente conversou aqui na sua sintonia maravilhosa. É um prazer enorme estar chegando nessa sintonia, nessa rádio maravilhosa. Aumente seu volume, o programa Sertão Saudade já está no ar.

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0: Olha o sucesso, Christian e Ralph, Nova York. Esse é o programa Sertão Saudade, aqui na sua sintonia. Já já, tô de volta.
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7: 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Muito bem, meus amigos, já estamos de volta. Esse é o programa Sertão Saudade, também contando com a sua participação. Oi, oi, oi. Cadê o zap aqui, produção?
8: Oi, tudo bom?
7: Oi, tudo bem?
8: Sou Vanusa de Araújo, da cidade de Brejo Interior, na roça.
7: Oi, Vanusa.
8: Aqui tá a rádio aí no aplicativo. Ah. Rádio Estúdio Brasil.
7: Ah, no Rádio Estúdio Brasil?
8: Passa.
7: 5 horas da tarde. Sim.
8: Assim, pelo celular.
7: Maravilha, olha aí.
8: É, passar a música aí de César Camargo Luciano, Flor Sem Vida. Quero oferecer para minha prima Ana Maria, Maria de Miro, Ivani da Xareia, Cátia, Carol, Milena, Dona Zanita, Yara, Natália, Nedina, Alaí, Lica, Rosália, Anitta, Biazelina.
7: Opa.
8: E para você.
7: Obrigado.
8: Obrigada, um ótimo trabalho.
7: Obrigado você, minha amiga. Um abração. Vanusa de Araújo de Oliveira dos Brejinhos, município da Bahia, Vanusa. Tô sempre acompanhando aqui, tá bom? Suas mensagens. É que às vezes o pessoal pensa que mandando mensagem, eu não vou atender, mas eu tô sempre aqui ligado nas mensagens, é porque a correria é grande, né? A correria, meus amigos, é grande, mas estamos aqui seguindo firme. Quero mandar um abração para ela, mandou mensagem pra gente, é a Sueli, de Viçosa Lagoas. Alô, Sueli, um abraço pra você aí, de Viçosa Lagoas, curtindo a melhor programação, curtindo o programa Sertão Saudade, com ele na comunicação, Wilson Meirelles. É uma satisfação, e ó, podem mandar mensagem, eu tô aqui ligado, tá bom?

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0: Chitãozinho e Chororó, brincar de ser feliz. A gente não tem que brincar, a gente tem que viver a vida. É ou não é? Já já eu volto.
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6: Muito bem, Brasil, já estamos de volta. Leandro e Leonardo, não aprendi a dizer adeus. Ah, canção maravilhosas é aqui, no meu, no seu, no nosso programa Sertão Saudade. Obrigado pelo carinho dessa vasta audiência.

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0: E a gente sempre recordando com João Paulo e Daniel, Estou Apaixonado. Esse é o nosso programa Sertão Saudade. Não sai daí, já já eu tô de volta na melhor.
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6: Aô, Brasil! Já estamos de volta! Esse é o programa Sertão Saudade. E agora com João Paulo e Daniel. Eu me amarrei.

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0: essa, meus amigos Brasil, vou me despedindo por aqui, deixando você muito bem acompanhado com o próximo campeão em audiência. Não saia da sintonia, porque vem aí mais um grande sucesso, mais um líder de audiência nessa sintonia, nessa rádio maravilhosa. Inclusive, um abraço para você que estava aí ligadinho com a gente, acompanhando os melhores, o melhor do sertanejo raiz. E até a próxima edição.
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5: Meus amigos queridos, estamos chegando mais uma vez com o nosso programa Mundo Sertanejo. Um abraço a todos vocês, muito obrigado pelo carinho, a todos que já estão ligados no nosso programa através de nossas rádios parceiras, afiliadas à nossa central de produção Rádio Estúdio Brasil. Muito obrigado a todos pelo carinho, viu? Vamos de música. Quem abre o programa é ela, Simone Mendes, Saudade Proibida.

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1: Muito bem, vamos em frente. Mundo Sertanejo está no ar. Um abraço a todos vocês, queridos amigos aí de Colinas. Colinas, Estadão do Maranhão, Rádio Cidade FM, exibindo nosso programa às 6 horas da manhã, coladinho com Gil Moraes. Ô, Gil Moraes, fala Gil, meu amigo, um abraço, viu? Maurício Nascimento, todos da equipe, meu querido amigo Adriano Publicidade, sua mamãe Dona Maria, senhor Deodato, ô João Luiz, um abraço a todos vocês de Colinas e toda a região ligados na nossa Cidade FM, 6 horas da manhã. Um abraço a todos. Ataíde Alexandre cantam Laço Aberto. Adeus, rapaz.

está no ar, meu querido amigo João Viana, em Belo Horizonte, ouvindo o Mundo Sertanejo. Um abraço, muito obrigado, viu? Wilson Ferranz Rodrigues, Rádio Brasil Sertanejo FM, em Petrolina, 6 horas da manhã. Socorro Barros, beijo pra você, pra todos os nossos ouvintes. Rádio Educador FM, Montes Claros, Estadão de Minas Gerais, 10 horas da noite, nós estamos no ar. Rejane Rodrigues, beijo pra você, minha querida, obrigado. Aí, grande cantor Léo Souza, um abraço. Família Santos, senhor Paulo Sérgio, a sua esposa, toda a família, muito obrigado pelo carinho de todos vocês, viu? Vamos em frente, Mundo Sertanejo está no ar. Quem canta bonito agora, André Andrade, Deixa as Águas Rolar.

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4: Muito bem, Mundo Sertanejo está no ar, meu querido amigo Diogo Ted, Rádio Tâmara FM, Nova Esperança, Paraná. 17 horas, estamos no ar com audiência muito grande. Obrigado, meu querido amigo. Um abraço, Romualdo Lima, Rádio Alternativa FM, Sapucaia, no Estadão do Pará. Às 16 horas, estamos no ar aí com uma grande audiência. Muito obrigado a todos vocês, meus queridos amigos aí de Sapucaia, ligados na Alternativa FM. Muito obrigado pelo carinho de vocês, viu? Aí, vamos em frente, vamos em frente, vamos em frente. Mundo Sertanejo está no ar. Trio Parada Dura canta As Andorinhas.

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1: Maravilha, maravilha, minha querida Mercedes Bombadilha, em Taguatinga Norte, Distrito Federal, ligado no Mundo Sertanejo. Um abraço a todos vocês, amigos do rádio em Brasília. Vamos em frente, vamos em frente, vamos até São Paulo, Itapetininga, São Paulo, Rádio Interativa FM. Valeu, César Vieira, obrigado pelo carinho de sempre. Tamo junto e misturado, 10 horas da manhã, Mundo Sertanejo é sucesso. Um abraço a todos vocês aí de Caçapava, Rádio Cultura Sertaneja. Valeu, Adilson do Vale. Um abraço, meu irmão. Obrigado pelo carinho, viu? Vamos em frente, vamos em frente. Luan Santana canta Dona.
2: Luan Santana e Léo Foguete.

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2: Mundo Sertanejo está no ar, minha querida Raimunda, município de Carolina, Maranhão, Fazenda Sete Irmãos. Um abraço a todos vocês aí. Muito obrigado pelo carinho. Oi, Edjama Magalhães, Rádio Terra FM, Feira da Mata, Bahia. Um abraço, muito obrigado pelo carinho de sempre, viu? Yandero Souza, Rádio Rio Neves FM, São Raimundo nas Mangabeiras, no Estadão do Maranhão. É, em Bom Jesus da Selva, Rádio Liberdade FM, meu querido amigo Valber Diniz, um abraço, muito obrigado, viu? A Hit, Rádio Hit Irana FM, meu amigo Toim, Barra do Corda, Maranhão, 4 horas da manhã. Ô, meu querido amigo, a todos vocês aí da Alternativa FM de Barra do Corda, né? Ah, o Prefeitinho Sem Gabinete, o Pedro Limeira, o Zé Ivan, a todos vocês, muito obrigado pelo carinho, pelo grande apoio de sempre. Vamos em frente, Gino e Geno cantam, Ela Chorou de Amor.
3: Que coisa linda, quer ver? Que legal, Rita. Alô, Didi.

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8: Estamos de volta ao Mundo Sertanejo, está no ar. Muito obrigado a todos vocês, amigos do Brasil inteiro, que fazem o nosso sucesso, diretores, programadores, locutores de todas as nossas rádios parceiras, afiliadas à nossa central de produção, Rádio Estúdio Brasil. Mandar um abraçaço aí para os nossos amigos de Jauru, Mato Grosso, Rádio Cidade FM, Alessandro Mota, a todos vocês da diretoria. Muito obrigado pelo carinho, pela grande parceria de sucesso. Sucesso, né? O Everson Covise, o Ivanildo Zorgo, o Rodrigo Castro, o Alessandro Mota, que é locutor e DJ aí na região. Muito obrigado, viu? A todos vocês aí de Jauru, Estadão do Mato Grosso. Ô, meu querido amigo Marcelo Tolentino, Super 95 FM, Coromandel, Minas Gerais, estamos no ar 5 horas da manhã. Audiência muito grande a todos vocês aí. Nosso abraço carinhoso, Diego Valadares e Pedro Paulo e Matheus Campos. Cantam juntos, taca pinga nela. Oh, é bom demais.

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1: Taca pinga nela, compadre, ela é baladeira. 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Novo sucesso aí do Diego Valadares, com a participação de Pedro Paulo e Matheus. É sucesso Brasil inteiro, graças a Deus, a todos vocês radialistas que já estão tocando esse meu novo sucesso aí, né? Taca pinga nela, lourinha da minha saia branca, eu quero fazer amor, tchau amor. E tanto sucesso aí da minha carreira, o cabra danado, com chicote de luxo, Diego Valadares. Um abraço a todos vocês, viu? Adiciona no Instagram, @ Diego Valadares Oficial. Diego Valadares Oficial no Instagram. Aí nós vamos estar sempre interagindo. Aí vocês vão assistir os vídeos, os clipes, viu? É bom demais! João Bosco e Vinícius cantam Chora Me Liga.

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1: Maravilha, maravilha, Mundo Sertanejo está no ar. O Cristiano Mendes, Cabra Danado, Rádio Torre FM, Francisco Badaró, Minas Gerais. Um abraço a todos vocês aí de Mata Verde, toda essa região aí também, né? São João do Paraíso, 6 horas da manhã. Ô, Amadeus Ferreira, obrigado, meu irmão, pelo carinho, por tudo aí, viu? Também vamos em frente até a Rádio Cultura FM, em Salinas, Nova Matrona, Novo Horizonte, a todos vocês dessa região, um abraço. Nós estamos no ar 9 horas da manhã com audiência muito grande, viu? Pedro Paulo e Matheus cantam Eu Vou Te Buscar.

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7: Vamos em frente, Mundo Sertanejo está no ar. Um abraço a todos vocês, meus amigos do Brasil inteiro, que estão sempre com a gente aqui nos prestigiando, né? Mundo Sertanejo é alegria no seu rádio, é música. Um abraço a todos vocês, muito obrigado pelo carinho, viu? E vamos, Milionário e José Rico cantando Sonhei com Você.

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1: Maravilha, maravilha. Mundo Sertanejo é alegria no seu rádio. Vamos em frente. A Mauri Júnior canta Cartão Bloqueado.

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1: Muito bem, Mundo Sertanejo está no ar. Muito obrigado pelo carinho de todo mundo que prestigiou nosso programa pelo Brasil inteiro, através de nossas rádios parceiras, afiliadas, exibindo nosso programa. Olha, vocês que ainda não estão em contato com o Diego Valadares, faça contato pelo Instagram Diego Valadares Oficial ou pelo WhatsApp 619-9973-0555. Olha, nos programas da semana que vem nós vamos estar recebendo aqui o cantor e compositor Juraci Pereira, lançando seu novo sucesso. Olha, música linda, romântica, que o Juraci Pereira está preparando para lançar aqui pro Brasil inteiro através do Mundo Sertanejo. Um abraço, Juraci Pereira, Cida Vieira e meus amigos do coração, viu? E vamos ficando por aqui. Márcia Ferreira canta, encerrando o programa de hoje, Chorando Se Foi. Tchau, Brasil!

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8: Olá, olá, meu povo querido de todo o Brasil, amados ouvintes, estamos chegando por aqui com mais um programa Luiz Gonzaga, o rei do Baião, mais uma hora regada a músicas do nosso saudoso rei, aquele que saiu cedo de casa, fugiu de casa, foi bater no Rio de Janeiro. E aí aos 17 anos já se providenciou para servir o exército, passou 5 anos no exército e por ali volta e meia pegando na sanfona e começou a se deslanchar, né? E aí começou a tocar nos mangues, saudoso Luiz Gonzaga. Depois foi convidado a gravar com certas pessoas, né, fazendo acompanhamento, e chegou onde chegou, se tornou o rei do Baião. E agradeço às emissoras parceiras espalhadas pelo mundão de meu Deus. E vamos que vamos para a primeira música de hoje. Olha a pisada, você gosta de pisada? É pisada na sanfona, bora curtir, meu povo.

Renan Peão entrou em Juazeiro do Norte. Aquele silêncio. Lampião entrou em Juazeiro. A cangaceira era toda com o fuzil de boca para baixo. Invadiram a igreja. Se ajoelharam. Depois se sentaram nos bancos das igrejas. Ficaram esperando o Padre Cício. Aí Padre Cício chegou. Lampião foi se levantando, o padre disse: fique aí mesmo, João. Fique aí mesmo, Virgulino. Converso com você daqui, Virgulino. Quem foi que lhe chamou aqui em Juazeiro, Virgulino? O padre Cício já tá com aquele cajado na mão. É. Eu vim lhe botar a benção, meu padrinho. Eu não sou teu padrinho, Virgulino. Eu não sou padrinho de cangaceiro, Virgulino. Lampião, que ele chamou no Juazeiro, Lampião? Tu quer meu perdão, Lampião? Então toma, cara. Pá!

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1: Bom demais, é comigo mesmo, o programa Luiz Gonzaga, o Rei do Baião. Alô, você que está aí na região centro-oeste, alô, pessoal de Goiânia, meus filhos, Emerson, Renata, Reniane, aquele abraço a cada um de vocês, meus netos aí, felicidade a todos, que Deus continue abençoando cada um, né? Direcionando os passos de cada um. É, nós temos tantas pessoas escutando o nosso programa em Goiânia, estado de Goiás, o pessoal gosta também de Luiz Gonzaga, o Rei do Baião. E para eles nós estamos trazendo aqui mais uma música, Feijão com Couve. Você gosta de feijão com couve, hein? Eu, por exemplo, gosto imensamente. Bora curtir aqui, Feijão com Couve.

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2: Eita, sanfona do São Bonito, hein? Ah, fole gostoso, rapaz, que maravilha. Boa música, né? Nosso saudoso Luiz Gonzaga era realmente um crânio na música, pessoa maravilhosa. Por muitas e muitas vezes eu assisti esse vídeo dele ali. Hoje é o Parque Asa Branca, ali compondo, né? Sentado ali, assim, humildemente. Eita, que maravilha. Caxangá é mais uma música, é mais uma homenagem à Caxangá.

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7: Ainda agora há pouco eu falei no bloco anterior em Goiânia, não falei na Maristela Lucena, rapaz, que isso? Também não falei no Isaú Luz, grande compositor, grande músico, escritor. Eita, povo bom, maravilhoso. Estão lá em Goiânia, né, de boa com a vida, são de Conceição do Araguaia, da terra morena, da terra maravilhosa. Isaú Luz é meu parceiro e muitas músicas que eu gravei dele também, né? Eita coisa boa, Rio que me cantou, Rio dos meus sonhos já é do Mandelão, meu saudoso compadre Manuel Martins. Mas é isso aí, amigos, a vida continua e nós vamos trazendo aqui mais uma música legal. Olha, um conselho, não bate nele, se você bater nele o negócio fica feio, depois ele pode cair fora, e aí, hein? Então, não bate nele, puxa o fole, bora aqui curtir essa letra aí. Eu quero saber como é que é essa letra, rapaz. Vou ouvir a música e curtir a letra.
8: Poxa, civil, você sempre está dando mau exemplo. 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
9: Karma, pessoa, karma. 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
8: Isso.

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1: Tu tá batendo nele só porque ele é filho de Zé Caeté, é? Bate nele não. Ah, que isso, rapaz, gente boa. Cada letra, hein, rapaz? Pois é, nosso saudoso Luiz Gonzaga, o Rei do Baião, prestava tanta homenagem, né? Imaginava tantas coisas boas. E todas as músicas que ele gravou foram músicas boas, músicas maravilhosas, que conquistaram os ouvintes, né? Que fizeram sucesso. Mais uma é o Balanço do Calango. É o Calango vai, Calango vem. Bora curtir o Balanço do Calango.

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2: Esse é o programa que todos escutam. A dona de casa, o pai de família, rapaziada, juventude, principalmente o pessoal do Nordeste, do Norte. Falando em Norte, eu quero abraçar aquele pessoal legal, ali ligado com a gente, Imperatriz, no Maranhão, todas as cidades do Maranhão. Pessoal ali de Carolina, onde eu estive durante uma temporada boa, né? Passamos por lá 2 meses trabalhando com a equipe de teatro. Aí eu visitei ali Filadélfia, onde tem uma praia maravilhosa, rapaz. Ei, tempo bom, hein? Tempo passa depressa demais, hein? Mas é assim mesmo. Então, pra vocês dessas regiões maravilhosas, eu trago mais uma música: Sanfona Dourada.

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2: E nesse bloco aqui eu quero aproveitar para parabenizar aquele pessoal que lutou incansavelmente para salvar vidas naqueles desmoronamentos, né, rapaz? Quanta coisa aconteceu, hein? Quantas vidas se foram, mas também quantas vidas foram salvas. Então, através do nosso programa, eu quero parabenizar aí o pessoal da Polícia Civil, Polícia Militar, o Corpo de Bombeiros, principalmente ali firme, aquelas pessoas que se tornaram voluntários e que ajudaram a salvar tantas vidas, né? Então, a você que está sempre defendendo a vida, eu desejo tudo de bom, muita paz, que Deus continue aí presente na sua vida e lhe dando, assim, muitos e muitos anos de vida, coragem e fé, viu? Então tá bom. Vamos trazer mais uma música? Capim Novo. Eita, Capim Novo. Cavalo Velho gosta de Capim Novo, menino. Puxa o fole aí, meu rei, canta pra nós, bonito como sempre.

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1: Certo mesmo é o ditado do povo: pra cavalo velho, remédio capim novo. Eita, hein? É, rapaz, cavalo velho gosta de capim novo porque os dentes já estão, né? Aí fica sem jeito de mastigar direito, o capim novo é macinho. Ê, trembão! Meu prezado amigo Kojak, aquele abraço a você. Aí em Paraíso Tocantins, volta e meia você está entrando em contato comigo, rapaz. E também eu quero mandar um abração para o Zequinha Moraes. Esse dia conversei com ele. Grande personalidade, Zequinha Moraes, né? Tudo de bom, muita paz. A família Moraes é uma família tradicional em Paraíso. Família super tradicional. Samarica Parteira é mais uma. Antigamente era assim que nasciam as crianças, né? A maioria das crianças nasceram através de parteiras. Se eu me lembro bem, né? Então vamos lá, Samarica Parteira.

e dos Caba Fei também. Lula! Pronto, patrão. Mostra na bestinha melada e risca.

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Que é que é, Samaritano? Pra gente não chegar hoje?

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2: E quando a parteira chegava era aquela festa, hein? Pessoal doido pra saber se era homem, se era mulher. É, meu Deus do céu. É, eu me lembro bem que meu pai e minha mãe falavam que eu nasci ali no... Antigamente vinha, né, no certidão de nascimento. Eu nasci ali no hospital do Dr. Cunha Lima, em Itapuranga, estado de Goiás. Antiga Vila de Xixá. Ô, lugar bom, rapaz. Aquele rio Canastra ali, onde eu banhei tanto quando criança. Eu mais meus irmãos, inclusive, já se foram, né? Parte dos meus irmãos, os irmãos mais velhos. Mas eu me lembro muito bem disso aí. Nasci em Itapuranga, antigo Xixá, ali no hospital do Dr. Cunha Lima. Ficava próximo ao cinema que tinha lá, rapaz. Carapeba, Carapeba é a próxima música.

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7: É gostoso esse programa, muito gostoso. Alô, Simone Belo, aí em Eldorado dos Carajás. Não, rapaz, tá em Parauapebas, onde se encontra minha filha Gabriela, que trabalha na Vale. Então, a Simone Belo foi inclusive professora da Gabriela lá em Pau D'Arco, no estado do Tocantins, quando a Gabriela era aquela criancinha maravilhosa. Qualquer coisinha que o pai sentisse assim, ela chegava chorando. Já, carinho danado, né? Quando tem filhos dessa maneira é bom demais. Meus filhos sempre foram carinhosos com os pais, e esses últimos filhos aí da última esposa, né? Quatro me trataram sempre assim com mais carinho mesmo, mais aconchegado, mais próximo. Bom demais. A vida é assim. A gente passa por aqui e tem que deixar as coisas boas. Meus filhos são todos, graças a Deus, bem encaminhados. Graças ao nosso bom Deus, nosso Pai Eterno. Apesar das dificuldades da vida, né? Só Shot é a próxima música. Você gosta de Shot? Então tá aí. Shot, só Shot, na voz do nosso saudoso Luiz Gonzaga, o Rei do Baião.

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1: Eita, músicas maravilhosas do nosso saudoso rei. Eu fico imaginando, né, quantos anos foram gravadas essas músicas, essa qualidade excelente, né? Porque a música também vai muito do produtor, né? Aquele técnico de som, vai muito deles, né? Quando eles entendem realmente, a coisa fica boa, fica excelente. Frei Damião, alôzão para todos os padres. Eu me lembro dos nossos queridíssimos padres lá em Conceição do Araguaia. Frei Henrique Marques, Frei Manuel Borges da Silveira, os bispos. Ê, tempo bom. Grande Monsenhor Augusto Dias de Brito. As irmãs. Abração a todos aí, felicidades a essa turma querida de Conceição do Araguaia. E vamos trazer então a música, Frei Damião. Puxa o fole aí, meu rei, puxa o fole. Homenagem ao grande Frei Damião.

É igual eu sempre falo, o nosso saudoso Luiz Gonzaga, ele gostava de prestar homenagem às coisas boas, porque Frei Damião era muito respeitado, era muito querido, né? Então, e nosso saudoso rei Luiz Gonzaga procurou fazer uma grande homenagem para ele, né? Frei Damião. E meus amigos, com consciência tranquila pelo dever cumprido, a gente fica por aqui, desejando a todos paz, saúde e prosperidade. E fiquem aí ligados na nossa emissora preferida, porque vem aquela programação que vocês já conhecem, viu? É, logo após a última música, Sanfona Sentida. Tchau, tchau, Brasil. Até o próximo encontro, se Deus quiser.

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2: Ô, minha gente amiga e querida do Brasil, já estamos aqui confortavelmente reunidos nesse estúdio maravilhoso da Rádio Estúdio Brasil, para levar até vocês o programa do Amado Batista, Franklin Russo, Charles Help, Edelson Moura. Esta é a nossa equipe de trabalho. Vamos lá, meninos e meninas, senhoras e senhores, começando mais um espetáculo. Oh, coisa boa! Eu amo essa mulher. É a primeira de hoje.

0: 51.
1: Edelson Moura.
2: Eu vou aqui continuando na apresentação do programa. Cadê as pessoas para falarem comigo? Eu gosto de ouvir a voz do povo.
3: Bom dia.
2: Bom dia.
3: Edelson Moura.
2: É ele.
3: Um nome muito bonito.
2: Opa, obrigado.
3: Que o Senhor Jesus venha abençoar o seu dia.
2: Amém.
3: Com saúde, paz e felicidade.
2: Amém.
3: Eu sou Maria do Ditoso. Moro em Paraibano, Maranhão. Gostaria de ouvir a música.
2: Sim.
3: A música.
2: Diga.
3: De Amado Batista, Folha Seca.
2: Certo.
3: E ofereço para todos que gostam.
2: Muito bem.
3: Da música.
2: Falou, Maria. Falou.
3: Eu sempre acompanho o seu programa.
2: Hã?
3: É, das 6 horas, quando eu chego. Às 7 horas, quando eu chego em casa.
2: Sei.
3: Já ligo meu rádio.
2: Que bacana.
3: E fico até.
2: Até o final.
3: Termina seu programa, começo outro programa da FM.
2: Sei.
3: Começa o programa de Amado Batista.
2: Sim.
3: Certo que eu só tranco ele à noite.
2: Sei como é que é.
3: Amo todos os programas seu.
2: Que bom.
3: Aproveito tudo.
2: Obrigado,
3: muito
2: meu
3: bom,
2: amigo.
3: Muito
2: obrigado.
3: Bom.
2: Que legal.
3: Parabéns.
2: Obrigado,
3: que
2: um grande abraço.
3: Que o Senhor Jesus lhe abençoe.
2: Amém. Você também. Que Deus abençoe muito
3: bom
2: você.
3: Bom dia, é Deus.
2: Ah, é outra mensagem dela aqui, depois eu atendo. Vamos primeiro atender essa que ela pediu, Folha Seca. Franklin Russo vai tocar agora pra você.

É, Charlizel, que lamento dizer que não tem como tirar essa vacina que você quer tirar, as vacinas que você tomou. Tomou, ficou, né? Infelizmente, foi um golpe na população mundial, foi uma coisa terrível na população do mundo. Milhares de vidas, milhares poderiam estar aí hoje, ó, aproveitando suas vidas, mas a humanidade está assim. Agora, cá para nós, o covarde que fez isso, ou os covardes que fizeram isso, eles deveriam ser presos com prisão perpétua. Eles deveriam apodrecer na cadeia. Porque é uma perversidade com a humanidade que não tem fronteira, não tem tamanho. Que coisa absurda o mundo que nós estamos vivendo. É um absurdo, minha gente. É inaceitável uma coisa dessa. Amado Batista vai cantar agora mais uma. O relógio atrasou.

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segure o bom humor. Às vezes você não recebe bom tratamento, o ambiente fica agitado, alguém se excede dos nervos ou surge uma notícia desagradável. Mas releve, não permita que as suas emoções se abalem, os pensamentos se embaralhem e cometam-se desatinos. Não seja um veículo que perde os freios na descida. Com bom humor, você vê as coisas voltarem ao normal e agradece a si mesmo por não haver se alterado. O seu bom humor é a sua proteção. Já dizia o velho deitado. E vamos nós. Amado canta agora. Estrada Velha.

0: coração do programa, Amado Batista. Oi.
1: Meu Deus.
0: Oi, amiga.
1: Meu ídolo.
0: Como
1: meu
0: vai?
1: Tudo. Que eu tô com o rádio ligado aí.
0: Sim.
1: E vi você falar que quase chega em Itaiobeiras. Ô, meu filho de Deus, foi uma alegria tão imensa.
0: Sim.
1: Meu filho, o dia que você chegar aqui, Sirlei do bairro Santos Cruzeiro, você manda falar. Que modo eu te receber com abraço e beijo. E a água da benção, porque a maior alegria de eu te conhecer pessoalmente.
0: Que maravilha.
1: E eu vi você pela chamada de vídeo.
0: Sim.
1: E eu não tiro seu rosto.
0: Que legal.
1: Do meu coração e da minha mente. E você, que todo dia você me ensina, todo dia você é uma pessoa incrível.
0: Obrigado.
1: E você chegar aqui em Itaiobeiras, meu filho do céu, é a maior riqueza do mundo.
0: Que legal.
1: De te receber na minha cidade.
0: Que bom.
1: Há tanto tempo que eu espero isso, de te ver. Eu fui na casa da minha filha, fiquei que lá não tem rádio.
0: Sim.
1: Foi a maior tristeza de eu não te ver sua voz e não te ver suas músicas, que sempre eu acompanho.
0: Sim.
1: Há 65 anos.
0: Que maravilha.
1: Meu filho, manda falar pra mim quando você chega aqui, porque é a bênção que eu espero há 65 anos de te ver. E se eu te ver pessoalmente, meu filho, olha, olha, ouve esse áudio aí e manda resposta pra mim. Que Jesus te abençoe, te proteja, e Jesus vai te guiar e mostrar o caminho de Itaiobeiras pra nós te abraçar, pra
0: glória.
1: Mim te abraçar.
0: Obrigado.
1: E agradecer a Deus, já tô agradecendo a Deus por tudo isso. Meu filho do céu, foi a notícia mais linda, mais boa, mais esperada, e quer ver a hora que Deus me realizar, eu te ver.
0: Minha amiga, você pode saber, quando eu for aí, vou mandar um áudio pra você. Me espere que eu tô chegando. Me espere na caminhonetona preta, bonitona, cheia de coisa, de presente que eu vou levar. Vou levar sabão, vou levar sabonete, vou levar rapadura, vou levar... o que mais? Papel higiênico, vou levar bombril, vou levar tanta coisa. Você vai ver, me espere, viu? Um abraço grande pra você e vai esta música linda do Amado Batista, Princesa.

se quiser mandar mensagem para o Edelson Moura, anote aí, 61999369557, 61999369557. Grava o seu áudio, peça aqui a sua música e nós vamos tocar. Sentado na Praça, ouça aí.

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Nosso, aqui tem uma mensagem dizendo: bom dia, boa tarde, boa noite, Edelson Moura. Aqui é Marcos Aurélio, ligado no programa do Amado Batista pela Rádio Só Alegria de São José, na Grande Florianópolis. Obrigado, Florianópolis. Obrigado, Marcos Regis. Um abração, Marcos Aurélio. Vamos tocar para ele aqui.

0: Celso Moura.
1: Bom dia.
0: Eu gostaria de ouvir uma música do Amado Batista. Qualquer uma que você colocar aí,
1: sim,
0: seja bem-vindo, que é só música boa do Amado Batista.
1: Certo.
0: Eu tô, Celso Moura, mais de... acho que uns 60 anos que eu acompanho o seu programa.
1: Que coisa boa.
0: Entendeu?
1: Ah, entendi.
0: E até hoje...
1: tô firme.
0: Eu ouço o seu programa.
1: Uhum.
0: E é um programa que no Brasil não tem melhor do que esse seu.
1: Ô, oh, tá? Rapaz, obrigado.
0: Esse programa é bom.
1: Muito obrigado.
0: E eu ofereço essa música para toda a minha família, para todas as ouvintes que
1: estão
0: na escuta da... do seu programa, tá?
1: Certo, certo. Muito obrigado.
0: Eu ouvi desse seu programa.
1: Certo. Obrigado, obrigado.
0: Um bom dia.
1: Bom dia, boa tarde, boa noite. Esse aí é quase meu xará, Adelson Nogueira. Ô, Adelson, meu quase xará. Ouça o Amado Batista agora cantando pra você e toda a sua família. Secretária.

0: Minha, lá de Oliveira dos Brejinhos, é isso mesmo?
1: Oi, Adesso Amor, tudo bom?
0: Tô falando, tudo
1: sou
0: bom.
1: Sou Vanusa de Araújo, da cidade, Oliveira Brejo, mãe do interior, na roça.
0: Na roça.
1: Assista a rádio, 7.9, Cristal FM. Passei a música de Amado Batista.
0: Sim.
1: Pode chorar.
0: Pois
1: quero
0: não.
1: Oferecer para minha prima Ana Maria, Maria de Miro, Ivani Gachareia, Kátia, Carol, Milena, Dona Zenita, Kiara, Natália, Nedina, Alaide, Lica, Rosália, Anitta, Bia Zelina,
0: Edson Luiz,
1: locutor da rádio,
0: isso.
1: João Filho, Cristina Santana,
0: seu
1: Pedro
0: Rosa.
1: Fernandes, Esmeralda Beira Rio, seu Rosa,
0: isso.
1: Thales Oliveira,
0: isso.
1: Joelice da Saída do Riacho Frio, Licinha do Pintado, Ana Maria. De Palmeira, Ismária, de Brejinhos, e pra você, obrigada, Deus abençoa, um outro trabalho.
0: Obrigado, Vanusa, é a minha repórter, é a minha locutora de Oliveira dos Brejinhos, que manda todos esses alôs para essas pessoas lindas, maravilhosas, que sintonizam a gente nesta cidade que eu não esqueço nunca. Ei, menina, ah, menina, pode chorar, cante aí, Amado Batista.

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Esta música que o Amado Batista vai cantar agora pra você.

É, meu amigo Charles Help. Me falaram aqui, mandaram uma mensagem pra mim dizendo assim: Adelson Moura, fala pro Charles Help que tem uma receita pra a vacina que ele tomou sair do corpo dele. Eu posso falar, Charles Help? Hã? Eu vou falar, hein? Mas você promete que você vai cumprir? Tem que prometer que vai cumprir. O cara falou que se for lá pra Paraíba, ele consegue tirar a vacina de você.

sua hora. Não adianta correr. O seu dia chegará, o meu dia também, o do Charles Help. Nós temos o nosso tempo e Deus tem o tempo dele, não é? Vamos ficar atentos a tudo isso. E o Edelson Moura canta agora: 1 milhão de lágrimas.

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0: Ô, minha gente, já vamos embora. Muito bom ter estado com vocês aqui, apresentando o programa de maior audiência do rádio brasileiro. Mas olha, fica aqui o meu agradecimento, o agradecimento do Franklin Russo, do Charles Help, de todos nós. Até o nosso novo encontro, se Deus quiser. Tchau, tchau, Brasil!
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